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8: 9 e 5.

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6: 9:19.
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9: Nove e 32.

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2: 9:46.

0: 9:51.
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0: 9:51.

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2: 10 horas.
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3: 10 e 12.

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1: 10:44.
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0: 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Hora certa. 10h47.
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1: 11:06.
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0: 90,3 11:14.

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Hora certa. 11:17. 11:17.

11:29.

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3: 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Hora certa.
2: 11:32. 11:32.
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1: 11:45.

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2: Meia-noite e 14.

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2: Meia-noite e 34.

0: esquece quem tenta, né?
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2: Meia-noite 54.

0: 1:37.
1: Boa noite, São Paulo!

1h45.

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2: 1:48.

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2: 1:52.
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0: ciúme, de desconfiança, e nem se dá conta que a gente está vivendo isso por conta, né, das consequências dos nossos atos. Mas o pior do que viver num relacionamento que já está com seus dias contados são os traumas que a gente causa na vida dessa pessoa que está com a gente. Essa música fala disso e o nome dela é Traumatizei. Se liga nela aí que a gente vai dar esse recado pra você. Fala assim, ó. Desde que a gente terminou, ela não namorou mais. Por que será, né?
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2: 2:13.

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1: 2:25.

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3: 2:37.

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1: 2:40.
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2: 2:46. 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
1: 2h54.

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0: sua importância que agora a gente vai poder ficar juntos, né?
1: Ah, sem Pix não dá.
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1: 3:49.
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0: Valeu! 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
1: 4:32.

0: 4h41.
1: Sente esse clima. É daí, Thiago.

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1: Quatro e cinquenta e um.

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8: Bom dia! Hoje é sexta-feira, sextou! Bom dia, papai, bom dia, mamãe, titio, titia, vovó, vovô.

Bom dia, pessoal da escola, bom dia, criançada. Sejam todos bem-vindos nessa manhã maravilhosa de sexta-feira. E ó, vamos começar nessa manhã com muita música boa pra você. Tião Carreiro e Pardinho, A Coisa Tá Feia. Lady Laura, A Força do Amor. Irmãs Galvão, A Moda do Truco. Chitãozinho Xororó, A Minha Vida. É sucesso, é pra você. Segura esse modão nessa manhã maravilhosa de sexta-feira!

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1: 6:10.

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1: 6:17 aqui na Ita News.

0: Muito bem, muito bem. Vamos aí para um rápido intervalo. Já já eu volto trazendo mais sucesso para você. É VaptVupt. Alô, pessoal do Marquinhos Supermercado. Aquele abraço. Vamos para o intervalo? Já eu volto.
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0: Muito bem, muito bem. Já vamos chegando para o nosso intervalo comercial. Aquele intervalo maroto é VaptVupt. É rapidinho, a gente volta. Muito bem. 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
0: 6h27. Muito bem, chegando com mais um bloco recheado de muita música boa pra você. Dudu Guedalvan, Rastros na Areia, Pedro Bentes é da Estrada, Recordações, Liu e Léo, Rei do Café, Tonico Tinoco, Rei do Gado, é modão, é pra você. Você que tá do outro lado curtindo a nossa programação, um grande abraço. Quero mandar um grande abraço ao meu amigo Daniel, ô Daniel Wagner. Pessoal aí no Alô Brasil, tá ligadinho. Pessoal aí do Alô Brasil, aquele abraço pra todos vocês.

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1: 6 horas e 31 minutos.

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1: 6 horas e 38 minutos.

0: pelo intervalo, aquele intervalo maroto. 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
0: 6:47. Muito bem, 6:47 aqui na Itanews FM. Aquele abração para você que está aí do outro lado curtindo a nossa programação. Sejam todos bem-vindos. Quero mandar um grande abraço a todo o pessoal lá da reciclagem, né? O pessoal da reciclagem está lá ligadinho conosco. Alô, sou Vanilson, né? Sou Vanilson, todo o pessoal por lá. Grande abraço aí a todos vocês. E ó, o José Weberton Gonzaga Santos perdeu sua carteira com seus documentos, todo o seu, com seu dinheiro, com documento, cartão, tudo. Então, se você achar essa carteira, por favor, você pode entregar aqui na rádio ou pode procurar o pessoal lá da seletiva, né? Pode procurar o pessoal da seletiva aí, que o pessoal entrega lá para o seu José Weberton Gonzaga Santos, que perdeu aí a sua carteira. Então, se alguém achou, aí por favor, pode entregar aqui na rádio ou também pode entregar lá na seletiva do lado do correio, né? Pode entregar lá que o pessoal lá ajeita lá para vocês, certo? Muito obrigado. 6:48. Um grande abraço. Vamos lá então. Marília, Cecília e Rodolfo, quem ama, cuida. João Neto e Frederico, que pena, amor. Milionários é rico, quem será que esquece, né? Quem disse? Formigão, que é isso? Vamos trocar o óculos, formigão. É isso aí. Milionários é rico, quem disse que esqueci? Rick e Renner, quem será, né? Quem será, né? Então vamos lá, então. É sucesso, é pra você do outro lado curtindo a nossa programação. Canta, Rick, canta, Renner.

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0: Muito bem, chegando com um intervalo rapidinho, a gente vai para o rápido intervalo, já a gente volta trazendo muito mais modão para você. Não saia da sintonia, é isso aí, um grande abraço a cada um de vocês, você que está aí do outro lado curtindo aí a nossa programação, sejam todos bem-vindos. Quero mandar um grande abraço também ao pessoal lá na Boa Esperança, né? O pessoal da Boa Esperança daí tá sempre ligadinho conosco, né? Também um grande abraço também a todo o pessoal lá no Ribeirão do Boi, né? O pessoal do Ribeirão do Boi ligadinho. A gente vai para um rápido intervalo, já a gente volta trazendo muito mais modão para você. Não saia da sintonia.
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12: Muito bem, 7 horas e 10 minutos aqui na Ita News FM. Um grande abraço a todos vocês que estão sempre ligadinho. Um grande abraço aí, meu amigo gordinho. Aô, Daniel, o pessoal aí. No Alô Brasil, né? Hoje o Daniel tá na entrega de novo, né, Daniel? Ontem tava no açougue, hoje tá na entrega de novo, né? Alô Wagner, nosso amigo Wagner também, lá do Alô Brasil, também no açougue, um grande abraço às meninas do Caixa. Pessoal aí, um grande abraço aí a todos vocês, certinho? Vou mandar um grande abraço também a todo o pessoal da Serradão, né? Alô Netinho, meu amigo Netinho, tá sempre ligadinho, Marquinho, todo o pessoal lá, sempre ligado na nossa programação aí, um grande abraço. E ó, já vamos convidando também, do dia 29 ao dia 30 do mês de agosto, né? No finalzinho do mês aí, grandiosa festa lá na comunidade da Cachoeira, né? Tá todo mundo convidado, Banda Evolução, Divinim e muito mais aí para vocês. Aquele delicioso frango assado, aquelas deliciosas porções aí de festa de comunidade, você vai poder saborear lá na comunidade Cachoeira, 29 e 30, né? Do mês de agosto aí, tá todo mundo convidado, certinho? Alô Divino, nosso amigo Divino lá na Cachoeira, tá sempre ligadinho, pessoal lá, aquele abraço aí a todos vocês. Alô meu amigo Mizak, um grande abraço aí ao Mizak, tá sempre ligado, né? Então um grande abraço aí a todos vocês. E a Sinara, né? A Sinara tá oferecendo aí a próxima música, né? Escolta de Vagalumes, Rick e Renner, ela tá oferecendo aí pra sua mãe. Manda dizer aí pra você que ela ama muito, muito, muito, muito, muito, certinho? Em nome da Sinara, em nome de toda a família, aí ela tá desejando essa música pra senhora curtir, certinho? Vamos lá então, 7 horas e 12 minutos, Escolta de Vagalume, Bruno Marrone, Quem Quer Casar Comigo, Gustavo Mioto, Querido Eterno Amor, Gini Geno, Recado. É modão, é pra você. Aô, meu amigo Zé Perninha, segura aí, dona Salma.

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0: Muito bem, 7 horas e 26 minutos, aquele intervalo VaptVupt, a gente vai e volta rapidinho. Alô, pessoal do Autoelétrica Mendonça, Juninho Bateria, pessoal aí, um grande abraço aí a todos vocês que estão ligadinhos na nossa programação. 7h27.
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0: Muito bem, muito bem. 7 horas e 33 minutos. Leonardo, quem é Divino Omar? Eu era feliz e não sabia. Grande sucesso aí do nosso amigo Divininho, né? Alô, Divininho. Um grande abraço, Divininho. Toda a sua família sempre ligadinhos na nossa programação. Temos também a música Sinto Falta do Seu Carinho, né? Sinto Falta dos Seus Carinhos, composição do nosso amigo Florencio, lá da praça, né? Então, um grande abraço aí pro Florencio e toda a família. Tá Difícil, composição do Arthur, é sucesso, é pra você. Quem é Leonardo?

0: Música Tá Difícil Viver, Arthur Felipe e Luiz Miguel.
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9: 7:48.
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9: Muito bem, 7:48 aqui na Itanews FM. Vou deixando aqui meu abraço a todos vocês. Fiquem todos com Deus. E até amanhã, até daqui a pouco, né? Até daqui a pouco, aí no programa Pedra 90, segunda edição, com seu amigo Formigão. Certinho? Grande abraço. Que Deus abençoe cada um. E se Deus nos permitir, estaremos juntinho a partir das 16:00. Certinho? Aquele abraço para você aí do outro lado, curtindo aí a nossa programação, né? Então quero mandar um grande abraço também a todo o pessoal das fazendas, né? Pessoal das fazendas tá sempre ligadinho, pessoal das comunidades, né? Grande abraço. Falar em comunidade, já vamos convidando o pessoal aí pra grande festa, né? Lá na comunidade Cachoeira, né? Comunidade Cachoeira vai estar em festa. Aí tá todo mundo convidado, tá bom? De 29 a 30 de agosto, lá na comunidade Cachoeira. 7:49, Zé Ramalho, Avó Rai, Alceu Valença, Tropicana e Roberto Carlos, Detalhes. É sucesso? É pra você. Fui, tchau, fiquem todos com Deus.

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Sextou! Bom dia, Itanews FM! Que alegria estar aqui com você nessa sexta-feira abençoada! Olha, o final de semana já está batendo na porta, então sacode a poeira, coloca um sorriso no rosto e bora fazer o seu dia valer a pena! 8:09 aqui na Itanews! Eu te amo, sexta-feira. Vamos começar com essa primeirinha do bloco.

0: sexta-feira, né? Toda elas.
1: Eu te amo sexta-feira, do Zé Neto e Cristiano. E agora você ouve a mensagem de reflexão do dia.
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1: A gente passa a vida reclamando de contas, de atrasos, de imprevistos. Até que um dia a vida nos tira o chão com um diagnóstico, uma internação ou a dor de ver alguém que amamos fragilizado. É aí que tudo muda de lugar. O que antes parecia urgente perde a importância. E a gente entende que problema de verdade é não ter saúde. Todo o resto, com tempo e esforço, a gente resolve. Mas sem saúde, até os sonhos ficam pela metade. Por isso, cuide-se. Cuide de quem você ama e não espere perder para perceber o valor do que realmente importa. 8h13 aqui na Ita News, Cidade Acordada, Gustavo Lima.

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10: 8h26. 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
12: É isso aí, 8h26 aqui na Itanews, e vamos para as primeiras previsões astrais no show da manhã. Áries, Touro e Gêmeos.
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14: Áries. Você do signo de Áries. Hoje o céu está forrado de aspectos e todos serão positivos. Sinal de que a sexta-feira chega com S de show. E quem vai dar o espetáculo é você. Comunicação, inteligência e versatilidade serão seus segredinhos de sucesso e objetivos importantes podem ser alcançados. Seu dom para se expressar fica tinindo e você vai convencer as pessoas com mais facilidade, seja no ambiente de trabalho, seja na vida social ou pessoal. Saiba tirar proveito da sua simpatia e da boa lábia. E no amor, bora pra balada com toda confiança, porque você vai marcar presença em todo lugar. Novos contatinhos devem movimentar as paqueras, e alguém que tem sua vibe pode se render ao seu jeitinho cativante. A dois, sintonia total com love. Cor do dia, preto. Números da sorte, 42, número 6 e 15.
15: Touro.
14: Você de Touro, sonhando em ganhar na Mega? Isso não dá para garantir, mas está escrito nas estrelas que a sorte vai ficar de plantão para favorecer você, e o dia promete ser dos mais prósperos. Pix ou recurso que nem espera agora pode cair na sua conta.

0: Vai com foco, força e fé. O período da manhã deve reunir as melhores oportunidades para o seu progresso e você deve subir mais um degrau em direção ao que ambiciona. Tarde benéfica para fechar acordos e resolver pendências. E no amor, estabilidade é a meta do seu signo em qualquer assunto. E hoje dará ainda mais valor à segurança material e emocional. O coração vai pedir certezas na paixão e você vai sentir firmeza com o mozão. Cor do dia rosa, números da sorte 60, 40 e 33.
1: Gêmeos.
0: Você de Gêmeos, mudanças super positivas acontecem hoje e o principal quem promove é a Lua, que vai sextar em companhia do seu signo e dará energia farta para você fazer e acontecer. Para melhorar, ela troca vibes maravilhindas com vários planetas, prometendo glórias e vitórias, inclusive no trabalho. Com sua comunicação, simpatia e seu brilho pessoal no modo arrasane, vai ser fácil conhecer gente nova, multiplicar os contatos e fazer amizades. O celular deve lotar de notificação e convites para sair. E no amor, prepare o coração e capriche no look. Chegou a hora de mostrar seus encantos e ousar em suas investidas, porque você tem tudo para ganhar quem deseja. A dois, astral leve, harmonioso e feliz com seu amorzinho. Cor do dia verde claro, números da sorte 61, 47 e 20. É isso aí. Vamos de participação com os nossos ouvintes que já estão ligadinhos. Bom dia, Jaque.
2: Bom dia, Claudinha. Manda uma aí pra nós aqui na Escola Anjo Brasileiro. Oferece para todos que estiver curtindo a rádio e para você, tá bom? E ótimo final de semana.
0: Obrigada, Jaque. Ótimo final de semana aí para vocês na Escola Gil Brasileiro. Um grande abraço. Obrigado pela participação. Escolhi um Eduardo Costa aqui. Quando o amor é para valer. E vamos para mais uma participação. Banga Show, fala comigo. Como que você tá hoje?
3: Tá nós, até que fim sextou, né, minha florzinha de flamboyant, porque eu começamos a trabalhar nessa sexta-feira aí, ó. Hoje eu tô ligado no 320, hein, hoje é pra moer. Tá, minha florzinha, escolhe uma bem bonita aí lá com o baú, joga na agulha, oferecer especialmente pra você, pro nosso patrão Márcio Garcia Show, Fabiana Pimenta, o povo lá na reciclagem, beleza? O Eloy, Tibio, Rafael com Alegria, mais a Olímpia. E pra todo mundo aí, ó, minha amiga Sunhana no Vintão, com certeza já tá colada já no rádio. E hoje é pra moer. 320 hoje, minha florzinha, flamboyante. Um milhão de beijos pra você.
0: Um abraço, Banga Show. Hoje o bicho pega, hein? Amanhã você nem levanta. A ferro e fogo, Zezé de Camargo e Luciano aqui pra você, Banga Show. E vamos pra mais uma participação. Lu, bom dia.
4: Bom dia, minha querida, tudo bem?
0: Tô bem.
4: Gostaria de ouvir uma música? Bombário Bonzetti, Canção da Madrugada. Vai pro pessoal lá no Douradinho, para todos os ouvintes que gostam da música, para você, que você tenha um excelente dia abençoado por Deus, tá?
0: Amém, minha querida. Um excelente dia abençoado por Deus para você também. E vou começar com Canção da Madrugada, Bombar e Donzetti.

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7: 8h47, tô de volta aqui na Ita News e vamos aqui de utilidade pública. Foi perdida uma carteira com todos os documentos do José Everton. José Everton Gonzaga dos Santos perdeu a carteira com todos os documentos pessoais e cartões de banco. Quem encontrou, comunica aqui na rádio onde está, que o José vai buscar a carteira dele. Pessoal, então, quem encontrar a carteira do José Everton Gonzaga, avisa aqui pra gente na rádio, porque ele vai estar buscando no local. E agora vamos de mais previsões astrais aqui, Câncer, Leão e Virgem.
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0: câncer.

0: Você de câncer. De acordo com as estrelas, você vai sextar com promessas benéficas e o período está propício para batalhar para os seus interesses profissionais e financeiros. Vários astros realçam suas qualidades e revelam que seus esforços serão exitosos. Vai com força, foco e fé. A lua muda para o seu signo anterior ao seu e essa vibe até poderia ser início de instabilidade, só que não. Hoje ela só faz aspectos positivos no céu e incentivará os cuidados com o seu organismo. No amor, o clima pode ficar meio acanhado nos assuntos do coração e talvez seja preciso se empenhar um pouco mais para se aproximar do crush. Se você sonha com conquista, agora já o romance deve ficar mais cúmplice e acolhedor. Cor do dia azul esverdeado, números da sorte 4, 59 e 41.
1: Leão.
0: Você de leão. Tudo certinho, leão? Se não está, vai ficar. Pelo menos é o que os astros garantem para essa sexta-feira gloriosa e seus planos têm tudo para decolar. Esbanjando simpatia, carisma e popularidade, você vai exercer mais influência nos outros e pode alcançar objetivos importantes no serviço. Também atrairá companhias como Abelha no Mel. Pode conhecer muita gente interessante em rolês com a turma e sua lista de contatos e amizades só deve aumentar. Surpresas deliciosas podem dar as caras junto da galera. E no amor, hoje o cenário está perfeito nos assuntos do coração e um lance recente pode evoluir rapidamente para algo a mais. Seus encantos estarão tão fortes que é bem capaz de fazer algum amigo se apaixonar. A 2, realização com love. Cor do dia branco, números da sorte 50, número 8 e 35.
1: Virgem.
0: Você de virgem, sextou bem sextado para o seu lado e hoje você tem tudo para bater as metas no serviço. Suas competências e habilidades ficam cristalinas e o seu prestígio tende a subir com a chefia. Você terá mais chance de carimbar seu passaporte para uma promoção. As finanças estarão bem servidas e o din-din virá na esteira do seu sucesso profissional. Também há a possibilidade de receber aumento em salário, bônus ou comissão. De quebra, a saúde vai ficar blindada e protegida. No amor, suas atenções estarão concentradas em outros interesses durante o dia, mas nada impede de começar uma paquera despretensiosa com um colega ou conhecido. Na união, projetos e metas que têm em comum com love devem ganhar impulso. Cor do dia azul, números da sorte 20, 25 e 38. Faltando 8 minutinhos aí pras 9. E vamos de participação aqui com os nossos ouvintes. Dinomar, bom dia.
2: Bom dia, Graudi. Tá com uma música pro Sabiá. Popular. O nome dele é Cradimar. Popular Sabiá. O estético com a mais velha. Tá com uma música pra eles. Parabéns. Toque Rick Ren. Hoje é sol. Tchau, obrigado.
0: Tchau, obrigada. Sabiá, parabéns, Sabiá, que Deus te abençoe com muita paz, muita alegria, muita saúde.
3: Parabéns, parabéns, parabéns. É seu aniversário, todo mundo feliz.
0: Do seu amigo Dinomar Batista. Vou colocar aqui Paixão de Peão, Rick Renner. Também você ouve Cara da Serenata, Lucas Rodrigues e Luan Pereira. E apaixona muita gente, Rio Negro e Solimões.

0: tá feliz, dá um grito! Rio Negro e Solimões!
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1: 97.
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1: É isso aí, tô de volta, 97 aqui na Ita News. Vamos para mais três previsões astrais aqui, sendo elas de Libra, Escorpião e Sagitário.
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1: Libra. Você de Libra. Hoje as estrelas estão inspiradíssimas, capricham no cenário e anunciam um dia perfeito sem defeitos para os librianos. A lua troca vibes positivas com a porção de astros e promete grandes alegrias em passeios, rolês e atividades diferentes. Você pode conhecer ou rever pessoas especiais. Aproveite a maré sortuda para ir atrás dos seus interesses, pois os caminhos estarão abertos para você triunfar profissionalmente. Novos horizontes despontam na carreira, sem falar que sua vitalidade física e mental estará tinindo. No amor, se está na solteirice e quer se amarrar, prepare o coração, porque surpresas incríveis devem rolar. Você tem tudo para conquistar e terminar o dia com um novo love ao seu lado. Romance repleto de sintonia. Cor do dia pink, números da sorte 22, 6 e 33.
3: Escorpião.
1: Você de Escorpião, Netuno e Júpiter vão influenciar diretamente seus interesses profissionais e espalham ótimas energias, garantindo um período de sorte e sucesso. Ligue-se nas oportunidades que devem surgir e mostre do que é capaz. A chance de alcançar conquistas importantes à tarde. Você vai sextar com boas perspectivas e pode fazer negociações vantajosas hoje. Sua percepção estará no modo turbo e ajudará a identificar as melhores alternativas, decisões e soluções ao lidar com o dinheiro. E no amor... A famosa sensualidade do seu signo estará ainda mais poderosa e você pode despertar forte atração nos contatinhos. A chance de brotar uma paixão avassaladora daquelas que tira os pés do chão. A dois, os desejos devem ficar em brasa com seu amorzinho. Cor do dia lilás, números da sorte 52, número 2 e 61.
3: Sagitário.

você de Sagitário. Não resta dúvida de que você vai sextar com motivos de sobra para glorificar e o dia promete ser redondinho em todos os sentidos. Uma onda de sorte e prosperidade vai bater na sua praia logo pela manhã, favorecendo seus interesses profissionais e materiais. O período também será maravilhoso nos contatos e suas principais qualidades virão à tona para fazer você arrasar. Os astros vão fortalecer sua desenvoltura, comunicação e tarimba, sinal de sucesso pleno com quem convive, trabalha e se relaciona. E no amor, agora é no lado amoroso que as maiores emoções estão previstas e o cenário estará perfeito para você fisgar um peixão na pista. Com sua seduzência e boa lábia, vai dar todas as cartas no jogo de amor. Cor do dia amarelo, números da sorte 27, 54 e 34. E tem aniversariante aí sendo parabenizado. A Juliana, bom dia, manda toda a programação pro Cleidmar, Sabiá Pedreiro. Feliz aniversário, que Deus abençoe. E eu quero a música Te Desejo Vida. Sua filha Juliana e Lucas e toda a família. Parabéns! Te Desejo Vida, Padre Fábio de Melo, Diluindo Saudade, Diego e Vitor Hugo e Carro da Pamonha, Israel e Rodolfo. Sextou!

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3: 9:27.
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3: É isso aí, tô de volta. E vamos para as últimas previsões astrais de hoje, Capricórnio, Aquário e Peixes. E lembrando, hoje a gente tem um bate-papo especial com a doutora Marina Trivelato, dermatologista, a partir das 10 horas, não percam, viu? E qualquer dúvida, vocês podem estar perguntando aqui, que a gente vai responder. Quero mandar um abraço pro Gabriel Rezende lá da Fazenda, meu primo, e a Cláudia. Um abraço e bom final de semana para vocês. Também a Dona Idalina, que me escuta todos os dias. Dona Idalina, um grande abraço para você. Querida Idalina. Um abraço também para Marionice, que me escuta todos os dias também. Tá ligadinha no show da manhã. Um abraço pro pessoal da Autoelétrica Mendonça. Meu padrinho, minha madrinha, Cleonice, o Juninho lá na oficina. E toda a equipe. E vamos de horóscopo.
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10: Capricórnio.
3: Você de Capricórnio, tudo indica que você vai sextar de antena ligada nas oportunidades de progresso e elas não serão poucas. A Lua troca vibes generosas com vários planetas e anuncia um período pontuado com triunfos e vitórias, pavimentando o seu caminho para o sucesso. Os frutos da sua dedicação vão aparecer e virão em forma de dinheiro. As boas perspectivas só darão mais energia para você batalhar por seus interesses e disposição não vai faltar para onde quer chegar. No amor, os contatinhos vão ficar bem movimentados hoje e a paquera deve rolar solta com quem você já conhece. Se a meta é namoro, confie em seu charme. Invista sem medo. A 2, astral mais quente com love. Cor do dia amarelo. Números da sorte 50, 14 e número 8.
10: Aquário.
3: Você de Aquário, quem tirou a sorte grande hoje? Se está pensando que é você, acertou em cheio. A lua desembarca em seu paraíso e faz uma porção de aspectos, todos positivos, anunciando uma sexta-feira perfeita sem defeitos. O din-din vai entrar e suas iniciativas no trabalho serão elogiadas pela chefia. Sua vitalidade física e mental na melhor forma e você terá disposição para tudo, sem falar que seu bom humor e alegria vão contagiar quem estiver por perto. Pode esperar um período animado e divertido. E no amor, seu poder de atração será um imã para atrair novos contatinhos e uma paixão cheia de química pode brotar. E é a hora certa de abrir o coração, falar do que sente e ganhar o crush. Cor do dia azul claro, números da sorte 59, 44 e 50.
10: Peixes.
3: Peixes, se depender da lua, você vai se estar com sintonia com seus queridos e dará ainda mais valor ao convívio com os familiares. O período é propício para cuidar dos interesses domésticos e o seu cantinho vai transbordar harmonia. O lar será um porto seguro e a sua fonte de alegria. O farol do seu sexto sentido está aceso e pode iluminar o caminho para você identificar boas oportunidades de ganho, sem falar que parentes e pessoas próximas podem ajudar a resolver assuntos relacionados com imóvel, compra, venda ou documentação importante. E no amor, emoções intensas podem rolar em reencontro com alguém que já balançou seu coração. No romance, o cenário é ideal para ficar juntinho com o love e curtir os momentos de intimidade. Cor do dia dourado, números da sorte 55, 21 e 48. É isso aí! finalizamos aqui as previsões. Volto segunda-feira a partir das 8h30 com mais previsões astrais. E agora vamos de sucesso. Lembrando, este domingo é dia dos pais, né? Vamos aproveitar aí com nossos pais. Já garantiram o presente de vocês? Vamos garantir, hein? Em homenagem, vou tocar aqui Mais Que Pai e Filho, de Rick Renner, com participação de Vitor Henrique. Você ouve também Esqueça Que Eu Te Amo, Edson Hudson, e Morena Tropicana, Alceu Valença.
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17: Faltando aí 10 minutinhos para as 10 da manhã. E vamos de participação. Bom dia.
18: Bom dia, ofereça programação pro meu gênio Cleidmar, que eu amo ele demais, de coração.
19: Bom dia. Quero que você passe uma música pro Cleidmar, meu filho, que hoje é dia do aniversário dele.
17: Alô, a família do Cleidmar, tá todo mundo ligadinho na Itanews FM, é assim que eu gosto. E não tem nada melhor que fazer aniversário na sexta-feira, né? A família já vai reunir, todo mundo comemorar. Final de semana aí, batendo na porta. Um abraço pra todo mundo aí que tá na casa da Juliana, a mãe, a sogra, a Juliana, os filhos, todo mundo em peso aí. Um grande abraço pra vocês. E esse bloco inteiro agora, o Cleidmar, aniversariante de hoje. Quero mandar um alô também pra Leokids e o Genebaldo, que me escuta todos os dias. Dona Dione também, que tá sempre ligadinha comigo. Barriga de cerveja, Nayara Azevedo, os barrigudos aí que só bebe. Quem gosta de uma cerveja geladinha? É, hoje sextou. 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
20: 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Sextou, gente. Amanhã é sábado também. 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
17: Obrigado, Lúcia, pelas informações. Dia dos Pais chegando. 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E agora vamos de sucesso. Barriga de Cerveja, Declaração pro Bar e Derreter Alianças, Zé Neto e Cristiano.

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0: Tenente Firmeza.
1: Vem.
0: Israel e Rodolfo.

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0: 10h10 aqui na Ita News. Ó, a Lucy, nossa amiga Lucy lá da Pai, disse que encontrou, disse não, ela entregou um cartão aqui comigo de crédito. E ela falou que encontrou nas proximidades da casa dela. Ela tentou explicar, eu não entendi muito. Mas é a Lucy da Pai. Ruilon Leonel da Silva, seu cartão de crédito está aqui nas minhas mãos. Na Ita News, a gente fica aqui até o meio-dia. Depois não tem ninguém. Ruilon Leonel da Silva, seu cartão de crédito está comigo aqui, que a Lucy da Pai encontrou e deixou aqui comigo. Então, pode vir buscar, tá bom? Ou se alguém conhecer o Ruilon Leonel da Silva, avisa aí que o cartão dele de crédito está aqui comigo na Ita News FM. E agora, quem tá aqui comigo? Marina Trivelato, dermatologista, que vem sempre bater um papo com a gente sobre temas, né? Que pra cuidar da pele, da autoestima. A Marina que atende em Tapajipe, faz vários procedimentos, tem a consulta dela, que é um preço super em conta. Atendendo lá na Juliana Naves, no espaço da Ju. Marina dermatologista, e agora ela está aqui comigo. Vamos começar o bate-papo com ela. E o tema hoje é um tema muito procurado. O tema é acne, a tão temida acne. Adolescente, cheio de acne, né? Então hoje o tema, se vocês tiverem alguma dúvida, a gente pode mandar mensagem aqui pra Marina. Ela vai responder todos vocês. Dez e doze, agora ao vivo com a gente, Marina Trivelato. Bom dia, Marina.
1: Bom dia a todos os ouvintes da Ita News. Bom dia, Itapajipe Região.
0: Hoje o tema é acne, né, Marina?
1: Isso, é um tema bastante... que eu recebo bastante paciente em consultório, principalmente os adolescentes, né? Porque é uma doença que afeta muito, né? A maioria é adolescente, mas também afeta os adultos. Apesar ainda das pessoas pensarem que é só uma questão estética, a acne, ela é uma doença inflamatória, assim, de pele, né? E que ela pode deixar tanto cicatrizes físicas, né? Que a gente fala acne cicatricial, mas também mexe muito com o emocional, principalmente dos nossos aí, dos nossos adolescentes.
0: E, Marina, o que é a acne?
1: Então, bom, gente, a acne, ela é uma condição inflamatória que ela acontece quando a gente tem um aumento da oleosidade da nossa pele. E isso causa uma obstrução dos poros e fica um microambiente propício para a proliferação de bactérias. Então, a gente tem uma proliferação de uma bactéria chamada Cutibacterium acnes e de um processo inflamatório. Então, não é uma falta de higiene, não é falta, assim, de higiene pessoal do paciente. Às vezes o paciente fica lavando muito o rosto, sem usar os produtos, isso pode piorar. Então, ele tem um aumento da oleosidade, principalmente por conta dos hormônios dessa idade, né, da adolescência.
0: Tem várias causas, no caso teria que fazer uma consulta para você identificar o que está acontecendo com o paciente.
1: Isso, normalmente adolescente é isso, aumento da oleosidade da pele e essa proliferação bacteriana, mas é uma situação que realmente tem tratamento.
0: E você fala aqui no nosso tema, acne é uma doença.
1: Ela é uma doença, só que tem o tratamento, como eu expliquei. Ela tem essa questão de aumento da oleosidade da pele por conta do aumento dos hormônios nessa fase do adolescente. Isso leva à obstrução dos poros, como eu disse, e você tem uma alteração no microambiente da pele. E aí você tem esse aumento, essa proliferação bacteriana, que é o que forma ela. E assim, de uma forma bem simples, a gente tem uma acne que a gente diz comedoniana, que é aquela acne que só tem aqueles cravinhos, que faz a extração na própria limpeza de pele. A acne papulopustulosa, que já é aquela espinha que tem o pus. Ou que
0: e tira uma dúvida, Marina, aproveitando o gancho aqui. Pode espremer? Aquelas acnes... Como eu trabalho com isso, tem que ter luva, porque senão a bactéria da mão vai pra acne, né? E pode aumentar. Mas pode espremer?
1: Não recomenda. só fazer a extração da acne comedoniana, que a gente fala só dos cravinhos. Mas a acne papulopustulosa, que é aquela vermelhinha e que tem aquele pontinho de pus, a gente não recomenda. Não, porque você pode proliferar, né? Você pode fazer alguma outra...
0: Tem que descobrir a causa, né?
1: A acne nodular, que são aquelas lesões mais profundas, né? Que o paciente fala, sente como se fosse um cisto. Então, uma acne mais cisto, mais... com nódulos mais dolorosa. E a acne cística é aquela acne mais grave, que é a que deixa as cicatrizes permanentes. E falando um pouco das fases, igual a gente falou, né, da adolescência, é a época mais, fase mais comum, né, que a gente tem no desenvolvimento, nessa questão da puberdade, onde a gente tem um aumento da questão hormonal. E essa questão hormonal, ela leva a uma produção desequilibrada de produção de sebo, então, da oleosidade. E aí vai surgindo, principalmente no rosto, no peito, nas costas, meninos principalmente, né? Muita acne nas costas. Então, a orientação que a gente faz é não, no dia a dia, não espremer, né? Igual você perguntou. Usar os produtos adequados. Então, como você disse, né? Buscar o profissional adequado para fazer a rotina em casa com produtos à base de ácido salicílico, adapaleno. A gente tem uma variedade, né, de cosméticos que vão ajudar no controle dessa oleosidade. Tratamentos tópicos, às vezes com ácidos, protetor solar adequado para esse tipo de pele. Então, procurar o quanto antes para fazer um tratamento, para evitar as cicatrizes, né, cicatriz, que é algo mais
0: profundo. É, doutora, e explica aqui para a gente, o tipo de pele, ele pode contribuir para essa acne?
1: Olha, na verdade, não é o tipo de pele... É, o que que acontece? É essa, por ser uma questão, uma questão por aumento da produção de sebo, eu falo que é mais por uma condição genética, histórico familiar e hormonal. Não é que é o tipo de pele, fototipo mais baixo ou fototipo mais alto, entendeu? É mais pela questão hormonal e pelo histórico familiar também.
0: E a acne na mulher adulta?
1: Então, a acne da mulher adulta, a famosa AMA, que é outra questão que a gente fala, é também uma questão muito, muito frequente, e você tem um padrão hormonal, só que a distribuição dessa acne nessa fase, ela é diferente. Quando a gente tem a acne na adolescência, ela fica mais nessa região centrofacial, na testa, nas costas e no tronco. Já a acne da mulher adulta, a gente fala que ela tem um padrão em U. Então, é uma acne mais com predominância na mandíbula, no queixo, no pescoço. Porque nessa região, a gente tem alguns receptores androgênios ou androgênicos, né? Então... ela tem essa diferença. O padrão de localização é um pouco diferente da acne da adolescência. Mas também o que propicia a acne nessa idade são as alterações hormonais, a síndrome do ovário policístico. No caso, pacientes que tratam fazem reposição hormonal, é muito comum, reposição de testosterona, esses implantes hormonais, o uso às vezes de DIU pode propiciar a...
0: O DIU tem hormônio, né? Então, ele pode desencadear essas acne.
1: Acne por acne hormonal, por uso de DIU. E pacientes que têm histórico genético, ou estresse, a alimentação, ou uso de cosméticos inadequados, né? Então, tem uma variedade aí, mas principalmente por alterações hormonais. Então, também tem... aquela questão, né, de muitas mulheres que tiveram muita acne na adolescência, aí por um período essa acne cessa, mas às vezes ela, depois de 30, 40 anos, ela pode ressurgir.
0: É, e vamos aqui falar também, qual que é o tratamento tópico? Explica pra gente, doutora.
1: Olha, quando a gente identifica, né, essa acne, existe uma classificação que a gente usa entre classe 1, 2 e 3. Então, uma acne comedoniana, uma acne de grau 1, a gente faz a prescrição mais com os produtos tópicos. O que seria? O sabonete, ideal para essa pele, tratamento com ácidos, os retinóicos, né? Antibiótico tópico. Então, uma acne grau 1, a gente orienta o paciente a usar somente os produtos tópicos e, além de protetor solar, e o acompanhamento médico. Já o paciente que já tem uma acne 2, que é uma acne que tem pústula, uma acne mais inflamatória, a gente já introduz não só o tratamento tópico, a gente associa o tratamento tópico com o tratamento oral, que nesse caso a gente usa muito as classes das tetraciclinas, que é um antibiótico. Então, a gente associa o tratamento tópico com antibiótico, e quando é acne da mulher adulta, a gente usa as medicações antiandrogênicas para fazer o bloqueio hormonal, seja a espironolactona, a gente tem pílulas, né, ciproterona, tem várias coisas, mas a espironolactona é um dos mais prescritos para tratamento da acne da mulher adulta. E aqueles pacientes que têm histórico de ter usado o Roacutan, que é a isotretinoína, também é uma possibilidade terapêutica. Então, em cada caso, a gente faz uma avaliação para saber qual que vai ser o melhor tratamento inicial, o acompanhamento e a manutenção dessa
0: tem que ser avaliado, né, doutora?
1: Porque cada caso é um caso, né? E saber identificar qual é o tipo de acne, qual fase que tá, pra gente saber o que que vai prescrever. Então,
0: doutora, tem uma ouvinte aqui, a Lenira, tá querendo perguntar uma coisa pra você. Bom dia, doutora. E essas manchinhas brancas que aparecem nos braços?
1: Bom, fugindo um pouquinho, né, do tópico que nós estamos falando aqui, né, em relação à acne, essa mancha precisa de avaliação. Por quê? Porque pode ser uma mancha causada pelo processo de envelhecimento, pode ser uma leucodermia guttata, que a gente fala que é a sarda branca, igual a gente tem a sarda marronzinha, tem a sardinha branca. Então, pode ser uma leucodermia guttata, ou pode ser uma patologia, então a gente precisa usar o dermatoscópio.
0: Tem o vitiligo também, que pode estar desenvolvendo.
1: Mancha branca, pode ser uma pterise versicolor, que é um fungo que fica superficial, que ele muda, faz o famoso pano branco. Então,
0: tem que usar o
1: dermatoscópio
0: para poder.
1: Então, Lenira, respondendo um pouquinho aí a sua pergunta, a gente precisa avaliar, né, como é essa mancha para a gente poder
0: dar o diagnóstico.
1: Fazer o diagnóstico correto e tratamento.
0: É isso aí. Voltando ao assunto da acne, né, doutora?
1: Isso. Então, a importância do acompanhamento, porque o importante é acompanhar, não interromper, assim, o tratamento, né? Principalmente quando já tem os resultados, então fazer esse acompanhamento para ajustar a medicação, né? Prevenir as recaídas, evitar as cicatrizes, né? E também tratar, né? Às vezes as manchinhas, que a gente fala que é hiperpigmentação pós-inflamatória, que são aquelas manchinhas que ficam na pele, principalmente na pele morena, que a acne costuma deixar.
0: O sol ajuda a colaborar? Porque a pessoa não usa protetor, faz uma inflamação, bate o sol?
1: Normalmente, quando a gente sempre prescreve protetor solar, e nesses casos, os produtos que a gente usa é a base de ácido, né? Então, deixa a pele mais sensibilizada. Então, o protetor solar, ele é fundamental para faz parte do protocolo terapêutico do tratamento, né? Então, assim, falando, resumindo, né? Se você tem acne ou conhece, né, alguém da família, né, seja o adolescente ou seja a mulher adulta, o quanto antes iniciar, né, o tratamento é mais favorável, menor as chances, né, de deixar as manchas e as cicatrizes, que mexe muito com o emocional, né, desse paciente. Então, procure um dermatologista, um profissional da área, para que possa cuidar tanto da autoestima quanto da qualidade de de vida e de pele desse paciente.
0: É, doutora, a gente agradece sempre a sua participação. E a Lenira quer saber onde fica o consultório. A doutora vai passar todas as informações e eu posso passar o telefone para vocês também. Só me mandar aqui no WhatsApp.
1: Isso, então respondendo aí, Lenira, e a todos os ouvintes da Ita News de Itapajipe região, eu faço os meus atendimentos no nosso espaço, no Salão da Juliana, que fica na Avenida 5, número 785. 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
0: Já passei aqui para Lenira. Obrigada aí, Lenira.
1: Obrigada, Lenira.
0: Pela participação, né, doutora?
1: Isso.
0: E vocês sempre podem estar perguntando aqui, que a doutora responde. Passa na consulta com a doutora. Eu passei, tô em tratamento aí há mais de 8 meses, né?
1: Você, como se diz, a primeira paciente.
0: É, né? Tive bastante melhora. Ela veio aqui na rádio, eu falei, doutora, vem cá. Mal deixei ela bater o papo aqui com a galera. Eu já quero uma consulta, já cuida de mim. E já fomos organizando, ó, que me incomoda, que também. E eu falei, olha, eu quero uma coisa natural, que a minha pele é sensível. Gente, minha pele tá perfeita. Pode ir, consulta com preço acessível, né, pra Itapají, porque cada caso é um caso. E ela está lá na Juliana, tem que ver os horários, dias, porque a doutora atende em outras cidades. Isso. Então, vocês têm que mandar aí no WhatsApp, que é 99967-0201. Isso aí vocês mandam lá a agenda com ela, ela vai organizar certinho pra vocês. Doutora, quero te agradecer, deixa o microfone aberto pra você acrescentar algo mais.
1: Isso, então agradecer muito aí a fidelidade dos pacientes, né, e da população de Itapajipe que tem me procurado. Graças a Deus, estou aí, né, ajudando o próximo, cumprindo com o meu propósito. E agradecer você, Cláudia, o Márcio e da Ita News pela oportunidade de estar compartilhando, né? Porque quando a gente compartilha, a gente prospera, a gente ajuda, e é nisso que eu acredito. Então, vocês que precisam, né, de uma avaliação dermatológica, e contem comigo para ajudar, para que a gente possa ir nessa sintonia, né, de fazer o bem próximo.
0: Doutora, só mais uma coisa. Ó, muita gente depois fica assim, nossa, quem que era aquela doutora? A doutora Marina Trivelato é de Itapajipe, ela mora fora há anos, né, doutora? Isso. Os pais delas é daqui. Fala pro pessoal.
1: Então, pra quem não me conhece, eu sou filha do saudoso Ronaldo, da Uira Puro Móveis, e da Maria, né? A Maria do Ronaldo, a eterna
0: Maria do Ronaldo, né?
1: Então, eu sou irmã do Alexandre, do Uira Puro, do Fabiano, do Uira Puro e do Leonardo.
0: Essa família incrível, hein? Então, ela é de casa, né, gente? De casa a gente confia mais e tem mais credibilidade pra ser atendida por ela.
1: Estou aqui em Itapajipe, a casa, 15 dias, eu moro em Jundiaí, formei no Rio de Janeiro, né, e vim para Jundiaí para ficar mais próximo, né, da família, e especializar. Então, eu tenho duas especializações, uma em dermatologia clínica e outra dermatologia clínica com ênfase estética. Sou preceptora de uma pós-graduação em Belo Horizonte, o Meta Instituto. Continuo fazendo os meus atendimentos em Jundiaí e agora aqui em Itapajipe a cada 15 dias.
0: Veio ajudar a gente aqui agora a ficar bonita, né? É isso aí, agora vocês conheceram a doutora, porque a gente bate o papo aqui, como a gente não se vê, né? Tudo voz. Ai, quem que era aquela doutora? Ai, ela é filha de quem? Todo mundo fica, né? O boca a boca da cidade aqui, que vale muito pra Itapajipe. Então agora vocês conhecem ela e pode confiar. Obrigada, doutora.
1: Obrigada, Cláudia, pelo seu carinho e pela sua atenção.
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0: É isso aí, 10h38. E vamos de moda. Despedida Wesley Safadão, Zé Neto e Cristiano.
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0: 10h47 aqui na Itanews.
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0: É isso aí, 10h48, vamos com as últimas do bloco. Quero agradecer a cada um que participou. Não consegui atender todo mundo, mas segunda-feira estou aqui de volta. Foi um bate-papo muito legal com a doutora Marina Trivelato, filha do saudoso Ronaldo da Irapuru. Então ela está atendendo aqui em Itapajipe. Marca com ela. Faz uma avaliação, vamos cuidar da pele. A pele é importantíssima, né? É uma porta de entrada para muita coisa, autoestima também. E doutora Marina atendendo na Juliana Naves, lá no Espaço da Ju. Vamos para as últimas do bloco, troco da troca. Ei, trava-língua, hein? Troco da troca. Henrique Juliano, Água de Oceano, Jorge Matheus. Fiquem todos com Deus até o Jornal da Ita News. E eu retorno com o Show da Manhã, segunda-feira, se Deus quiser, 8 horas da manhã.
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0: 7:07. Bom dia. Está começando pela 90,3 FM o Jornal da Ita News.
1: Bom dia, sexta-feira, 7 de agosto de 2026. Estamos na fase da lua minguante.
0: Eu sou Márcio Garcia.
1: E eu sou Cláudia Rezende.
0: Vamos conferir os destaques da edição de hoje.
1: Prefeitura de Tapajipe realiza reunião para definir torneios de pesca esportiva e pesca esportiva de caiaque.
0: Presidente da APAE, Angélica, reforça o convite e fala da programação do leilão beneficente em prol APAE, que acontece amanhã no Tatersal da Itapajipe Leilões.
1: Saúde no seu bairro leva orientação, prevenção e serviços de saúde à população na Praça da Coab.
0: Sicoob Itapajipe promove lançamento do Plano Safra 2026-2027 no Tatersal da Itapajipe Leilões na próxima segunda-feira.
1: Acesso ao crédito, oportunidade para fortalecer o seu negócio em Tapajipe.
0: A ação vai envolver o Banco do Brasil, Sebrae, Sicred, Caixa e Sicoob.
1: Agosto Lilás, mês de conscientização e combate à violência contra a mulher.
0: No destaque do esporte, vamos falar da Copa do Brasil.

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3: 11 horas e 10 minutos, hora certa, posto VIP. Ao vivo com a gente aqui na Itanews FM, a Angélica, presidente da APAE, que vai promover o leilão beneficente amanhã. Cumprimentando aqui os nossos ouvintes, Angélica, bom dia.
4: Bom dia, Márcio. Bom dia, Cláudia.
5: Bom dia.
4: Bom dia, nossa comunidade de Itapajipe, né? Nossos parceiros, né? E mais uma vez passando aqui para reforçar esse convite tão nobre, né? Que é fazer parte desse leilão da APAE de Itapajipe.
5: E como que está o coração? As expectativas?
4: Olha, Cláudia, é meu primeiro leilão, né? Nessa gestão que iniciou esse ano. Então, o coração está batendo muito forte. Estou muito ansiosa, porém muito esperançosa, porque estou sentindo o calor humano da nossa comunidade, das pessoas. Realmente, eles estão abraçando essa causa.
5: E como que tá as prendas, os animais? Ganhou muita coisa? Conta pra gente a quantidade aí que já tem pro pessoal de Itapajipe prestigiar.
4: Olha, nós já ganhamos aproximadamente uns 50 bovinos, também ovinos, uma grande quantidade de prendas, umas coisas assim muito interessantes. Tem uns amigos que entram em contato, eles fizeram questão de estar enviando umas peças muito diferentes, umas peças valiosas. Então nós vamos ter um leilão diferente, com peças diferentes. E estou super animada, porque o pessoal todo dia me liga, passa mensagem, olha, estou enviando, aonde eu entrego, passando Pix, perguntando a nossa chave do Pix. Então, o pessoal, realmente, eles estão abraçando verdadeiramente essa causa.
3: E como está a programação, Angélica?
4: Olha, mas vamos começar aqui do nosso almoço, né? Que vai ser um almoço muito especial. Na festa junina, nós renovamos a forma de estar servindo as nossas refeições. A gente vai estar vendendo as marmitas lá, né? E as refeições também para ser consumida lá presencialmente, né? E a nossa forma de inovação das nossas marmitas é que a própria pessoa, ela vai entrar ali na fila, ela vai servir a sua própria marmita com o que gosta, entendeu? Do jeitinho que ela quer, com as coisas que ela gosta. Então, a gente inovou um pouco essa questão das marmitas.
3: E o cardápio?
4: Olha, o cardápio é o churrasco tradicional que nós já temos, servido com almoço, com arroz branco, né? Entretanto, nós temos outras variedades, que nós vamos servir um arroz com carne de porco, feijoada, feijão gordo, um feijão tropeiro caprichado, farofa, macarronada, mandioca, polenta, batatonese, salada de alface com tomate e manga, repolho roxo, repolho branco, acelga, cenoura. É um cardápio assim, merecedor de aplausos.
5: Angélica, vai ter algum artista para trazer alegria, cantar para o pessoal?
4: Então, nós também nos preocupamos com essa parte aí de alegrar nosso espaço, né? Convidamos o Juninho e o Delon, eles vão estar lá presentes, né? Fazendo umas apresentações, animando as pessoas que estiverem lá com a gente. Também temos a Área Kids, uma parceria com a Adria e com o Edmilson, que eles vão colocar os brinquedos, uma parceria também com a Sorvete do Lago, com o carrinho de sorvetes, que vai estar lá disponível também para alegrar a criançada. Então, vamos ter diversão para adulto, para criança, para quem estiver lá.
3: E o bar, como é que está a programação do bar? O que vai servir?
4: O bar, a gente tem várias marcas de cerveja, tudo bem geladinha, os refrigerantes e também sucos, né? Essa parte assim já normal do bar mesmo.
3: Fora do almoço, tem outras opções aí no decorrer do leilão para o pessoal saborear?
4: Sim, aí a gente já vai ter as porções, né? Porções de salgadinho, tem arrematar aquelas prendas lá de costela, estão preparando umas costelas. Frango, leitoa. Então a gente vai ter uma variedade ali no decorrer, né, do nosso evento.
5: E como que está a equipe para auxiliar no leilão? Está precisando ainda de colaboradores?
4: Olha, a nossa equipe é uma diretoria muito unida, muito unida. Ontem ainda eu fiz esse comentário lá e eles até registraram o momento. Os nossos presidentes, os ex-presidentes, eles estão ali abraçando essa causa. Mesmo tendo passado já o tempo deles, mas eles fazem questão de estar ali, de estar apoiando. Eles estão me abraçando também, como eu peço ajuda, reconheço a minha falta de inexperiência com o leilão e eles estão assim me auxiliando muito, me ajudando muito. Estou tendo parceiros maravilhosos, o pessoal do Itapajipe Leilões, eles também estão sendo muito parceiros. Eles nos procurou, ofereceu ajuda, então ele está ali com a gente, a gente está muito confiante nisso tudo. E tirando também de vários voluntários que procurou e estão pedindo para a gente, porque falou, não, essa causa é muito nobre, a gente faz questão de estar aí, de estar ajudando vocês. E amanhã estaremos lá. Quem quiser doar seu tempo, estamos lá para receber todo mundo de braços abertos, porque quanto mais ajuda, melhor.
3: Programação especial, então, amanhã para o leilão da APAE, leilão beneficente em prol da APAE. Essa vez vai ter alguma... A renda vai ter alguma destinação específica? É óbvio, né, que essa renda ajuda na manutenção em geral. Geralmente a APAE tem algum projeto, alguma coisa que deseja fazer, que precisa de mais recursos, né?
4: Olha, Márcio, projetos, sonhos, planos, nós temos muito. Nós temos muito. A gente tem o projeto, e esses projetos estão prontos. A gente só precisa do recurso, na verdade. Nós temos o projeto do vestiário, da piscina. A gente está com um problema na nossa piscina lá, que a gente vai ter que fazer uma manutenção, e não é uma manutenção barata. Nós temos o projeto da quadra, da ecoterapia. Então, assim, projetos não falta. Porém, desafios tem muito, recurso, né? Desafios tem muito, e o que nós precisa de recursos. Então, a gente promove todos esses eventos, fazemos essas ações para a gente trabalhar com uma certa tranquilidade. Então, toda a nossa contabilidade, as nossas planilhas, elas sempre estão disponíveis lá na secretaria, que as pessoas podem ir lá procurar. Olha, vamos ver onde que esse dinheiro foi investido, para que que vocês estão direcionando. Então, nós estamos lá com a nossa porta, com as portas abertas, com a secretaria. Nós temos uma tesoureira lá que ela é muito competente, que é a Viviane, que trabalha na Câmara. Ela é muito rígida com tudo, ela faz questão de registrar centavos. Então, todos os nossos recursos que nós arrecadamos, eles são direcionados.
3: Angélica, e a APAE, ela tem um atendimento frequente na vida das pessoas que são assistidas por ela, né? Tem a escola, a parte educacional de escola mesmo ali, né, para os alunos da Escola Maria Paula, mas mesmo depois que passa dessa fase escolar, continuam sendo assistidos pela entidade?
4: Olha, Márcio, quem entra lá na APAE, que começa, é a vida inteira. Nós temos até alguns depoimentos que nós colhemos aí de algumas alunas. Elas entraram lá com 11 anos. Hoje estão com 41. Então, a APAE oferece um trabalho constante, um trabalho de ensino, de socialização, de inclusão para essas famílias que nos procuram. Então, normalmente, quando ele é inserido ali na APAE, ele é acolhido ali, é para sempre. Porque sabemos que quem tem um filho atípico sabe que é muito difícil, né? Então, nós estamos ali para ajudar essas famílias, independente de idade. Então, nós temos lá desde 3 anos e meio, Márcio, até 78 anos. Então, é assim, é um trabalho árduo, um trabalho longo, um trabalho do dia a dia, assim, para estar acolhendo o máximo de pessoas, de famílias que precisem. E além dos filhos, Márcio, a gente acolhe também os pais, as famílias, né? Porque eles vão muito lá procurar um atendimento psicológico, porque eles precisam desse apoio também.
3: Precisa de preparo, né? Para cuidar bem dos filhos, né? Dos alunos, dos assistidos que têm necessidades especiais, né?
4: Nós temos lá o projeto agora com a doutora Anisley, com a equipe dela, com a Secretaria da Saúde, que eles estão lá quinzenalmente para atender tanto os nossos alunos quanto a família. E dependendo do que precisam, eles mesmos já fazem esse direcionamento para outros atendimentos, entendeu? Então, é um projeto também muito bacana, muito bom.
3: Bom, então amanhã começa com o almoço às 11 horas, show com o Juninho e Delon. E na sequência vem o leilão, está previsto para começar que horas aí os lotes?
4: Olha, então a nossa programação começa a partir das 11 horas, né, com o almoço, com a apresentação do show, e uma hora nós pretendemos já dar início para o nosso leilão, tá, Márcio? Então
3: tem bastante prenda, né? Tem
4: muitas prendas, graças a Deus recebemos e estamos recebendo muitas prendas. Ontem e hoje a gente já está fazendo... passando, né, nas fazendas, recolhendo os bovinos que o pessoal fez a doação.
3: E tem bezerra, boi, vaca.
4: Tem um pouquinho de tudo, Márcio. E uma coisa muito bacana que o Candinho, que é meu marido, muito conhecido, né, o Candinho dentista, ele está fazendo questão de ir pessoalmente nessas fazendas, nessas residências, buscar, porque é uma forma da gente estar visitando a comunidade da nossa região, né? E fazendo esse convite. Nós até conseguimos ir a algumas comunidades, porque temos lá representantes muito fortes, marcantes, né? Fazendo esse convite. Mas, infelizmente, como é muito grande o nosso município, a nossa equipe é pequena, a gente não conseguiu fazer todas essas visitas que a gente pretendia, mas fica aqui registrado o nosso convite de coração para toda a comunidade, para que venha abraçar a nossa causa, independente, Márcio, se ele doou ou se ele vai lá, não vai conseguir arrematar, mas essa presença lá, isso muito nos fortalece, nos apoia, nos acolhe, para a gente motivar para dar continuidade nesse projeto que é tão grandioso, que é esse projeto apaiano.
3: E quanto mais gente, mais quente, né? Mais o leilão, Márcio, fica empolgado, isso, aqueles que vão arrematar ficam mais animados.
4: Isso. E tirando, Márcio, que a questão ali é encontrar amigos, confraternizar, né? É um momento muito acolhedor, muito bom.
5: Angélica, e para quem realmente não pode participar, vai ter o recipiente de marmita? Para estar levando para um idoso que está em casa, que não consegue se deslocar?
4: Olha, a gente não tem esse delivery, né? Essa pessoa,
5: Tem que buscar.
4: Tem que buscar, então, isso aí a gente está lá. Inclusive, para os nossos alunos da APAE, nós vamos oferecer todas as refeições gratuitas para eles, porque é o momento deles também, né? Não é o momento nosso, é o momento para eles, para arrecadar para eles. Então, a gente fez questão de convidar as famílias dos nossos alunos para que estejam lá presentes.
3: Incluídos também.
4: Incluídos.
3: Né?
4: Porque é isso, Márcio. Não é só lá na Paia, não é só a gente promover o evento. É incluir eles.
5: Viver o momento, o evento.
4: É isso. Né? Eles verem a ação que está sendo desenvolvida. Então, eu acho muito importante essa participação. Ah, outra coisa, Márcio. A gente vai ter uma barraca. É uma tenda da solidariedade. É uma parceria com o Sicoob. Os alunos da Escola Santo Antônio, que participaram da gincana e que arrecadaram vários alimentos aí para nós, conversamos com o diretor, o José Eduardo, e lá com os professores, e eles super apoiaram esse projeto, tanto da APAE quanto do Sicoob. Então, esses alunos que fizeram parte dessas equipes, eles vão ter um momento lá para se unirem, para confraternizar. E o Sicoob, ele ofereceu um passeio cultural. Esse passeio vai ser para a Festa do Peão de Barretos, um tour durante o dia para conhecer o Parque do Peãozinho. Então, os alunos que estiverem lá presentes vão ser...
5: Então, sorteio.
4: Vão ser sorteados. Então, a gente pretende sortear uns 20 alunos para estar fazendo esse passeio, junto com alguns alunos menos comprometidos da nossa APAE, que vai ser um momento de inclusão, sabe? Eles vão juntar e eles vão fazer esse passeio.
3: Da turma aí.
4: Isso,
5: nossa, então. Vai dar aluno demais.
4: Não, mas 20 alunos, né?
5: Mas vai dar a quantidade de alunos para prestigiar, para ganhar o passeio.
4: A gente pretende isso, que eles compareçam lá, para eles conhecer o nosso movimento. E isso também é uma forma da gente formar cidadãos, porque a gente tem que formar essas crianças, esses cidadãos, para tomar o nosso lugar
5: no
4: futuro. Então é isso, a gente tem que conscientizar eles dessa importância da APAE, de participar, de ser solidários, de todo esse processo de inclusão.
3: Ok, todo mundo convidado então amanhã, 11 horas, no Tatersal da Itapajip Leilões, ali em frente ao Trevo, na MG255, para participar do leilão da APAE de Itapajip. O Éder Leiloeiro que vai estar lá no comando, né?
4: Então, o Éder, ele tem um compromisso e dessa vez ele não vai conseguir estar lá com a gente, mas nós vamos ter o Nivaldo Pacheco e o Márcio Garcia.
5: Tá
4: lá com a gente. O Éder mandou um agradecimento pelo convite. Ele fez um vídeo, ele fez questão de fazer esse convite para a nossa população. Mas infelizmente, né, ele não vai estar lá, mas ele falou que vai estar lá com a.
3: Vou representar o Éder. Lá.
4: Então você vai lá e representa ele, né?
3: Tem mais alguma informação, Angélica?
4: Então, Márcio, eu agradeço muito por esse espaço, agradeço a comunidade de Itapajipe por estar abraçando essa causa, por estar nos apoiando, que agradeço aos nossos diretores, né, aos nossos professores que estão lá trabalhando junto com a gente. E sim, sozinha eu estou aqui, né? Mas eu sozinha no dia a dia não consigo nada sem esses parceiros firmes que estão lá comigo. Então, muito obrigada, comunidade de Itapajipe. Eu espero vocês lá. E assim, meu coração está muito grato por tudo que está acontecendo, Márcio. E registro aqui a minha gratidão e o meu muito obrigada.
3: Angélica, se alguém estiver ouvindo a gente aqui e porventura não recebeu a visita, não teve como doar antes, no momento não foi oportuno, quiser fazer alguma doação, seja de gado, seja de prenda, tem algum WhatsApp aí que a pessoa pode manter o contato para pedir para buscar?
4: Tem, pode passar meu contato, Márcia, é o 349-9117-3886, ou já entrar lá direto no WhatsApp da APAE. Tá?
3: E quem quiser doar Pix... Também pode.
4: Pix também, nós temos o CNPJ que já cai direto na conta da APAE, tá? Não sei de cor aqui no momento, mas...
3: Pode pedir pelo zap, tanto né, esse da Angélica que eu passei, quanto da Ita News, que a gente manda aí já só no jeito de copiar e colar.
4: Isso,
3: é muito número,
4: isso.
3: CNPJ, né?
4: CNPJ.
3: Já cai direto na conta da APAE.
4: Isso, Márcio.
3: Se a pessoa não consegue almoçar, não consegue arrematar, não vai nada no jeito para doar, doa o Pix, que o Pix é fácil.
5: E vai ter transmissão ao vivo para a pessoa?
4: E vai ter também a transmissão ao vivo pelo YouTube.
5: Então pode acompanhar.
3: Presencial e virtual.
4: Presencial e virtual, gente.
3: É no canal da Itapajip Leilões, no YouTube.
4: É.
3: Pessoal que tiver... é a distância, né? Itanilz aí tem muitos ouvintes.
5: Em outras
3: no
5: cidades,
3: aplicativo,
5: né?
3: Isso. Vai poder arrematar também.
4: Até o Beto Leilões já fez um chamado lá para os clientes lá do leilão, né? Pelo YouTube para estar participando. Olha, gente, vamos lá. Se vocês não conseguem presencial, vai no virtual.
3: Tecnológico.
4: Isso.
3: Obrigado, Angélica. Bom dia.
4: Obrigada, gente. Um abraço.
3: O zap da Angélica aí, gente, ó, 349-91-173886. E o da Itanilz é o 99991-4640. Pode pedir o Pix aqui, a chave Pix da APAE, que a gente manda para você fazer a sua doação. A Angélica falou do pessoal do Sicoob, né? Sempre parceiro aí da comunidade. A Sinara já está por ali. E o Robson. Vamos falar com a gente aqui na sequência sobre o lançamento do Plano Safra.
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3: E ao vivo com a gente aqui na Ita News FM, o gerente do Sicoobi Itapajipe, o Robson, e a Sinara, que é a diretora de negócios do Sicoobi Itapajipe, e vão conversar conosco a respeito do evento que vai acontecer na próxima segunda-feira, um encontro sobre o Plano Safra 2026-2027. Primeiramente, vamos trazê-los aqui para cumprimentar os nossos ouvintes. Bom dia, Robson.
20: Bom Bom dia, Márcio. Bom dia a todos os ouvintes da Rádio Itanews aí e toda a nossa comunidade de Itapajipe e região.
3: Bom dia, Sinara.
21: Bom dia, Márcio. Bom dia a todos os ouvintes.
3: Bom, segunda-feira, então, terá um encontro diferente aí. É a primeira vez que o Sicoobi promove um evento dessa natureza, Robson?
20: É isso aí, Márcio. Nós lá da parte de negócios, juntamente aí com a diretoria de negócios e a diretoria administrativa do Sicoobi, a gente fez essa idealização e para nós é muito gratificante a gente fazer esse primeiro encontro aí no Sicoobi Itapajipe. Mas a gente espera ser uma noite muito agradável para todos os nossos associados produtores rurais, que são quem opera essa atividade aí com muito carinho, com muita dedicação, e trazer um pouco desse circuito raiz aí para Sicoobi Itapajipe, trazer mais aproximação, um atendimento mais humanizado e trazer essa noite com muito carinho para todos eles que a gente está preparando aí.
3: Bom, o Plano Safra 2026-2027 funciona como? Quem que pode acessar? Quem que pode estar presente lá nesse evento para ter informações, né, sobre as vantagens? Né? Acredito que o governo, o Sicoobi, deve estar trazendo vantagens aí para animar o produtor rural a investir.
20: É isso aí, Márcio. Sicoobi Itapajipe, mais uma vez, é aderente aí aos repasses que o governo passa para todos os produtores. A gente está com linhas atrativas, tanto no Pronaf, no Pronamp e de mais produtores. Inclusive, até uma novidade, né? Foi baixado um pouco aí as taxas de juros aí. O Pronaf tem até 7,5%, o Pronamp 9%. E a gente está trazendo também, junto com esse novo movimento aí do Sicoobi, é trazer essa aproximação a um modelo mais consultivo, associativa aí com nossos produtores rurais. Podem ser para todos nossos, logicamente, né, para todos os nossos associados, e para quem não tem ainda associativo no Sicoobi Itapajipe, fazer o convite para que já faça seu cadastramento, que abre sua conta aí e participe conosco aí, que vai ser uma noite muito agradável aí, novamente a gente frisando isso, com muitas oportunidades aí que a gente está trazendo. E já adiantando aí um pouquinho, o Sicoobi Itapajipe vai proporcionar um jantar aí para todos os associados aí do produtor rural.
3: E quem pode estar participando do evento na segunda-feira? Qual que é o procedimento?
21: Márcio, todos os nossos associados são convidados, né, a participar. E igual o Robson falou, quem não é associado, procura a gente lá na agência, vamos ficar associados ao Sicoobi Itapajipe. Tem algumas pessoas também que foram associados, deixaram de ser, né, e tem um tempo para retorno. Muita gente já tem esse tempo, vamos voltar a movimentar no Sicoobi Itapajipe, né? A gente tem um atendimento muito personalizado, muito humanizado, né? A gente dá um atendimento específico para cada perfil, né, pequeno, médio, grande produtor. Então a gente faz esse convite, vai ser uma noite muito especial, muito agradável. A gente está planejando deixar um ambiente muito receptivo para todo mundo. E se tiver algum produtor nosso que a gente não conseguiu contato ainda, porque que a gente fez? A gente pegou nossa base de produtores rurais e a gente está ligando um a um. Né, a gente dividiu entre a nossa equipe, estamos fazendo a ligação pessoalmente para convidar, para as pessoas prestigiarem esse primeiro evento do Plano Safra nosso, né, o primeiro de muitos que virão. E igual o Robson falou, teve uma alteração nas taxas do Plano Safra, tiveram algumas quedinhas, né, nas taxas de juros ao ano. E a gente também hoje, né, o Sicoobi Itapajipe não trabalha só com os recursos de repasse, a gente tem BNDES também, que a gente lança operação de BNDES, a gente consegue atender com recursos de maior prazo. Estamos com a campanha ativa também de cooperado premiado, que quem vai até a agência e visita vê lá um scooter, né, que está
3: vai ser sorteado?
21: Ela está disponível lá na agência, né, essa scooter, para os associados visualizarem.
3: Como é que faz para concorrer?
21: É uma campanha de reciprocidade, né? Capital social, qualquer produto que o associado fizer, consórcio, crédito, dá direito a cupom para concorrer a scooter. Nós vamos levar esse scooter para lá também para falar um pouquinho da campanha. Então vai ser uma noite muito especial aí.
3: Vai ter até show lá, Sinara?
21: Vai ter uma música ao vivo, vai ter muita coisa bacana lá.
20: Ô, Márcio, e também é muito importante a gente frisar que no jantar a gente fez questão de trazer comidas assim, bem raiz mesmo, do campo mesmo, bem uma decoração bem personalizada, né, Sinara? O que a gente do Sicoobi Itapajipe está tentando resgatar na nossa comunidade? É o fortalecimento com o produtor rural e os sonhos, né? Que eu acho que o que mais motiva nós como pessoas, como os humanos, é a agremiação num futuro bem projetado aí. Isso é importante para nós.
3: Bom, é... e a queda dessa taxa, Sinara, a partir de quanto está a vantagem dessa taxa do Plano Safra?
21: A gente tem linhas, né, do Pronaf que estão a partir de 2%, né, dos enquadramentos específicos, porque tem Pronaf jovem.
3: 2% ao ano?
21: Ao ano.
3: Mas
21: assim, tem outros enquadramentos específicos, tem os limites específicos. Por exemplo, Pronaf
3: pequeno
21: jovem.
3: Produtor,
21: né? Isso, Pronaf jovem, Pronaf mulher, a gente tem taxas bem abaixo, né, que é para atender, mas tem um volume específico. É, idade, Pronaf jovem, tem idade de enquadramento, Pronaf mulher, tem os enquadramentos. Então, assim, cada linha de repasse tem os enquadramentos específicos. Então, a gente tem taxa aí a partir de 2%, mas depende do que está estabelecido no MCR. Então, a gente tem que verificar se está dentro dos enquadramentos. E, Márcio, esse evento é até para a gente falar um pouco da importância da fidelidade do nosso associado na cooperativa, né? É, ontem mesmo a gente, nós estávamos em reunião e falando da importância do cooperativismo, de tudo que ele faz pela comunidade e da diferença dele com o mercado de varejo, né? Lá a gente tem a possibilidade de participar das sobras, né? De ter uma fatia do que a gente movimenta. Então, por isso a importância de chamar essa principalidade do nosso associado, essa fidelidade à cooperativa que ele está inserido, né? Quanto mais movimentação, quanto mais fidelização, maior a sua fatia de participação nas sobras, né?
3: É importante o associado carrega, né? A gente que é associado também carrega esse sentimento. É um sentimento gostoso. Porque
21: de pertencimento.
3: Pertencimento.
21: Né?
3: Quando a Angélica falou aqui que o Sicoob vai levar 20 alunos da APAE para o Barretão. Então, a gente como associado é como se fosse dono, né? Então, cada associado carrega também, creio que assim como eu, né, este sentimento de pertencer, de falar, não, então também quando eu movimento lá no Sicoob, eu estou ajudando uma ação como essa, né, dos alunos que vão ser levados lá para a APAE. Quando teve o circo, né, com quase 1000 pessoas lá assistindo gratuitamente na última segunda-feira, todo mundo que é associado do Sicoob tem ali a sua parcela de contribuição. Então, quanto mais o pessoal consumir os produtos ali da cooperativa, mais está ajudando a comunidade, né?
21: Mais reversão, né? Porque um dos princípios do cooperativismo, para quem conhece um pouco do cooperativismo, é o interesse pela comunidade. Então, faz parte dos nossos princípios essa reversão de fundos para a comunidade. Investimento na saúde, no esporte, na educação, na cultura, é uma responsabilidade social de uma cooperativa de crédito, né? Então, assim, o Sicoob faz isso muito bem, né? Com todas as ações que a gente faz, passeio ciclístico, arborização da Avenida do Contorno, que a gente fez no último dia C, o investimento no esporte, né, na cultura, que foi a questão
3: do corrida,
21: surco,
3: domingo.
21: No circo, corrida, né, que é a questão do esporte. Então, a gente faz questão de estar sempre inserido em todos os eventos da comunidade para esse objetivo nosso, que é o cuidado, né, a reversão. A gente tem o FATS, né, Márcio, que para quem conhece, né, o fundo que a gente, quando a gente tem as sobras, a gente reverte um percentual dessas sobras para o FATS, e é um fundo que ele é justamente, o objetivo dele é reverter esses recursos para a educação, para a cultura, para o esporte. Então, assim, a gente tem obrigatoriedade de fazer essa reversão desses fundos, né?
3: Então, segunda-feira, o evento, né, do primeiro encontro aí do Plano Safra 26-27 do Sicoob Itapajipe, lá na Itapajipe Leilões vai ser, né?
20: Isso, Márcio, a partir das 6:30 da tarde.
3: 6:30 da tarde, todo mundo convidado. E a gente perguntou aqui de taxas, mas lá vocês vão explicar tudo certinho, tintim por tintim, para quem pode acessar, de que forma, né, as vantagens. E a gente sempre, quando conversa com alguém, né, é comum a gente ouvir aí do... tanto produtor, empresário, qualquer tipo de empreendimento, né, seja ele comercial, industrial, rural, a pessoa tem a ideia, né, fala, não, se eu tivesse dinheiro, eu fazia isso, se eu tivesse o dinheiro, eu fazia aquilo. O Plano Safra é isso, né, ele vem oferecer o dinheiro para que o produtor possa empreender ali na sua propriedade.
20: Simplificando, Márcio, é o Sicoob lá do produtor rural para agremiar no campo aí, ele trazer as soluções perfeitas e aprimorar variadas no setor que ele segue.
21: E Márcia, a gente, se o projeto for bem executado, né, a gente tem um agrônomo hoje no Sicoob, ele faz os projetos de reversão, né, de investimento, de investimento na propriedade rural. Se o projeto realmente for bem executado, faz um custeio para a compra de bezerros e seguir, né, a orientação do projeto, é um investimento muito rentável, porque a taxa é uma taxa subsidiada, que é uma taxa abaixo da Selic, abaixo do valor de mercado. E aí, se realmente ele fizer o investimento no gado, deixar no prazo que o projeto determina, conseguir vender, né, controlando as oscilações de mercado, você paga aquele empréstimo, né, aquele investimento, e ainda consegue fazer reposição do rebanho. É muito bacana para quem realmente segue o projeto, né? Para quem realmente emprega o recurso, ele consegue mesmo crescer, né, e aumentar o seu rebanho com esses investimentos.
3: Aumenta a produção, né? Porque Sim. pode investir em máquina também, equipamento?
21: Pode. Equipamento, máquina, reforma de pastagem, a gente tem recurso para melhoria de pastagem também. São infinitas opções, compra de tratores, maquinários, tudo.
3: Então vamos lá, produtor rural, participar do encontro aí do Sicoob Itapajipe, segunda-feira. O pessoal está ligando, né? Se por acaso não conseguiu falar com você no momento, pode ir lá, chegou lá na hora, pode entrar, é aberto aí para qualquer associado.
21: É aberto. Se o associado conseguir confirmar a presença, a gente está mandando um link para confirmar a presença através de um forms. Então, se ele conseguir confirmar a presença naquele forms,
3: Forms é tipo um formulário.
21: É um formulário,
3: né,
21: que ele preenche. É bacana para a gente, porque a gente consegue controlar a quantidade de comida, para não ter desperdício, muita sobra. Então, assim, se a gente tiver como confirmar a ideia da quantidade de pessoas, é importante para nós. Mas se de alguma forma a gente não conseguir chegar nesse associado, porque assim, tem alguns contatos que a gente está tentando, que não está conseguindo falar, o produtor rural às vezes está sem sinal. Então, quem estiver nos ouvindo aqui, né, estejam, né, nossos associados convidados com a sua família para estar presente lá.
3: Pode ir com a família também.
21: Sim.
3: E de repente algum chama o outro, né? Não, mas eu não inscrevi, né? Pode, não tem problema, né?
21: Pode
3: não,
21: sim. Robson.
20: Ô, Márcio, também é importante frisar que o Sicoob está com uma parceria também. A gente vai ter representantes da Emater, do sindicato. Cada um vai dar uma palhinha, dar um explicativo. A gente está trazendo também dois consultores da nossa Cred Minas, que vão falar sobre o seguro na propriedade rural, seguro na agricultura, seguro pecuário. Isso é muito importante. Cada vez a logística que o produtor trabalha, a sua atividade, compõe risco. E nisso eles vão trazer oportunidades de negócio também. Isso é muito bom para o produtor rural.
3: Ok. Mais alguma informação, Sinara?
21: Márcio, só para falar um pouquinho do leilão da APAE, que a Angélica trouxe aqui, que a gente vai estar presente lá também, o pessoal do Sicoob vai estar lá amanhã. E a gente realmente entrou com essa parceria com a APAE de levar esses alunos pro Barretão, né, para conhecer o Parque do Peão. E lá nesse stand, além de recepcionar esses alunos, né, a gente vai ter uma árvore. Lá nós estamos montando uma árvore que chama Árvore que Transforma. Aqui, cada sentimento plantado faz o bem florescer. Essa árvore foi uma ideia, né, até para trazer bons sentimentos, energia positiva para o leilão, para que dê tudo certo. A gente vai ter um espacinho lá para cada um deixar um sentimento para a APAE, para os alunos, para a administração da APAE, e a gente vai de pendurar essa árvore. Vai ser uma árvore de bons sentimentos. Então, convidar quem chegar lá no leilão para ir lá, se inscrever seu bilhetinho e de pendurar na nossa árvore. Lá que a gente vai fazer, que é a árvore que transforma.
3: O pessoal chegando lá já vai ver, já
21: vai
3: pode
21: ver essa
3: aproximar
21: árvore, já
3: e
21: pode ir lá e deixar um sentimento para a APAE, para os colaboradores, para os assistidos, para todo mundo.
3: Importante participar, né? Deixar bastante mensagem positiva, bastante sentimento ali, porque a palavra, ela tem força, tem energia. Escrito ainda nem se fala, né, Sinara?
21: Exatamente. E aí, só para finalizar, para agradecer, né, pelo espaço, como sempre, desejar aí no domingo um feliz Dia dos Pais para você, né, Márcio? Para todos os pais aí da cidade, do nosso Brasilzão aí, que vocês passem um dia maravilhoso com seus filhos. É muito importante a presença masculina na vida dos filhos, né? É muito importante ter com quem contar. E essa presença masculina aí dos pais tem um papel primordial na vida dessas crianças aí no futuro e na educação. Então, feliz Dia dos Pais para você, para todos os pais que estão nos ouvindo aí no domingo.
3: Obrigado, Sinara. Bom dia.
21: Bom dia.
3: Robson, obrigado também pela presença. Fica o microfone à disposição para mais informações, para o reforço do convite.
20: Ô, Márcio, obrigado. Obrigado a toda a comunidade, todos os ouvintes aí. E a gente reforça esse pedido. Vamos fazer esse evento acontecer, que seja o primeiro de muitos aí, por muito tempo aí.
3: Conversamos com o Robson, gerente do Sicoobi, e a Sinara, diretora de negócios, falando sobre o primeiro encontro do Plano Safra do Sicoobi Itapajipe, segunda-feira, na Itapajipe Leilões, lá no Tatersal, com o jantar, com o show e com todas as informações necessárias para o produtor participar. Vai lá participar, não perca esta oportunidade de ter mais conhecimento e ver, né, as oportunidades abrindo aí, já que, como diz, né, o dinheiro não vai ser problema, o Plano Safra está aí com taxas vantajosas para você investir, produzir e aumentar a sua rentabilidade na sua propriedade.
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0: Utilidade pública, o José Everton Gonzaga dos Santos perdeu a carteira com documentos. Se você encontrou uma carteira com documentos pessoais em nome de José Everton Gonzaga dos Santos, pode comunicar aqui na Ita News. O zap da Ita News é o 999914640. Diz, olha, encontrei, está aqui comigo, em tal lugar, pode vir buscar. E o Zé Everton vai aí buscar com você, ok? 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

0: A Copa do Brasil. O Corinthians ganhou do Inter, 2-1. Esse é o famoso ganhou, mas não levou, né? Porque aí ficou o acumulado, ficou 3-2 para o Inter passa para as quartas de final. E o Furacão, aí, que tinha o placar aí de 2-0 de vantagem, levou 4-0 do Vitória. Aí o Vitória classifica. E o Palmeiras? O Palmeiras foi o contrário do Corinthians, né? Perdeu, mas ganhou. Perdeu o jogo de 3-2 para o Fortaleza, mas no acumulado ficou 5-3 para o Palmeiras, que passa para a próxima fase. O Vascão, hein, mandou 3-1, estava tudo igual, mandou 3-1, classificando. Na quarta-feira, o Mirassol tinha perdido para o Grêmio, né? O Grêmio tinha conseguido avançar. Também na quarta-feira, o Cruzeiro tinha avançado em cima da Chapecoense. Para ontem, então, faltava Vitória passar pelo Furacão e o Inter passar pelo Corinthians, definindo aí os classificados para as quartas de final. Galo, que eliminou Juventude, Santos, que eliminou o Remo, Cruzeiro, que eliminou Chapecoense, Grêmio, que eliminou Mirassol, Vasco, que eliminou Fluminense, Palmeiras, eliminou Fortaleza, Vitória, eliminou Furacão e o Corinthians foi eliminado pelo Inter. É hora de dar tchau. Mandar um alô pro Odetino, pessoal que tá lá na usina BP, ouvindo aí a Itanews FM. O Renata Fanck tá feliz hoje, né, no jogo aberto.
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0: Campeonato Brasileiro tem rodada aí no final de semana. Campeonato Brasileiro teve jogos adiados por conta das competições regionais e também internacionais, mas amanhã volta. Teremos aí o Grêmio contra o São Paulo amanhã 16h, Remo e Galo 18h30, Coritiba e Chapecoense 20h30, Botafogo e Fluminense 21h, domingo na matinê tem Cruzeiro e Mirassol às 11h, Bahia e Vasco vão jogar às 16h, domingo vai ter Palmeiras e Inter às 16h, Santos e Furacão 18h30. Bragantino e Corinthians no domingo às 18h30, Flamengo e Vitória domingo às 19h30, rodada cheia, 22ª rodada do Brasileirão nesse final de semana. No meio da semana tivemos aí vários jogos adiados, né? O jogo de São Paulo com o Santos, o jogo da Chapecoense com o Vasco, Galo e Bragantino, Botafogo e Grêmio, tudo foi adiado aí da rodada de número 21. Final de semana, rodada cheia. Campeonato Brasileiro rolando pós-Copa do Mundo. E aquela briga, né? Será que alguém alcança o Palmeiras? Lá na parte de baixo da tabela, a briga tá mais acirrada ainda. O Ruilon, atenção, atenção, Ruilon. Ruilon Leonel da Silva. Ruilon Leonel da Silva, seu cartão da poupança, da Caixa, foi encontrado. A Lucy deixou aqui na rádio. Pode passar aqui e buscar. Se tiver fechado, tem o telefone lá na porta, lá o comercial. Pode ligar que a gente vem entregar para você, ok? Grande abraço, amigo ouvinte. A gente se vê amanhã lá no Leilão da Paz. Segunda-feira a gente está de volta às 11 aqui no Jornal da Itanews. A qualquer momento, em edição extraordinária. Um excelente final de semana para você. Até segunda-feira, se Deus quiser.
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12: Boa tarde, meu querido ouvinte. Louvamos a Deus, agradecemos ao Senhor por todas as suas bênçãos, todo o seu cuidado, toda a sua majestade sobre nós. Hoje, 7 de agosto de 2026, louvamos a Deus, agradecemos ao Senhor por tudo. Que você tenha uma sexta-feira abençoada e um final de semana glorioso. Nesta tarde, nós vamos ouvir a mensagem com o reverendo Augusto Nicodemos. Você faz parte do povo de Deus? Uma mensagem poderosa ao seu coração. Vamos ouvir essa linda mensagem.
13: Por gentileza, acompanhe a leitura que nós faremos agora. Quanto ao mais, meus irmãos, alegrem-se no Senhor. Escrever de novo as mesmas coisas não é um problema para mim, e é segurança para vocês. Cuidado com os cães, cuidado com os maus obreiros, cuidado com a falsa circuncisão. Porque nós é que somos a circuncisão, nós que adoramos a Deus no Espírito e nos gloriamos em Cristo Jesus, em vez de confiarmos na carne. É verdade que eu também poderia confiar na carne. Se alguém pensa que pode confiar na carne, eu ainda mais. Fui circuncidado no 8º dia, sou da linhagem de Israel, da tribo de Benjamim, hebreu de hebreus. Quanto à lei, eu era fariseu. Quanto ao zelo, perseguidor da igreja. Quanto à justiça que há na lei, irrepreensível. Mas o que para mim era lucro, isso considerei perda por causa de Cristo. Na verdade, considero tudo como perda por causa da sublimidade do conhecimento de Cristo Jesus, meu Senhor. Por causa dele, perdi todas as coisas e as considero como lixo para ganhar a Cristo e ser achado nele. Não tendo justiça própria que procede de lei, mas aquela que é mediante a fé em Cristo, a justiça que procede de Deus baseada na fé. O que eu quero é conhecer Cristo e o poder da sua ressurreição, tomar parte nos seus sofrimentos e me tornar como ele na sua morte, para de algum modo alcançar a ressurreição de entre os mortos. Até aqui a leitura da palavra de Deus. Queridos, uma das informações que Epafrodito trouxe ao apóstolo Paulo, quando ele estava preso em Roma, foi a disseminação do ensino de falsos mestres na igreja de Filipos. Falsos mestres são tão antigos na história da igreja quanto os verdadeiros mestres. As falsas interpretações do evangelho são tão antigas quanto o próprio evangelho, talvez umas poucas horas mais novas. Dentre os primeiros falsos mestres que surgiram na história da igreja e ainda no período do Novo Testamento, nós temos, em primeiro lugar, os libertinos, também chamados de nicolaítas ou seguidores de Balaão ou da profetisa Jezabel. Esses ensinavam que o evangelho dava condições para que uma pessoa que fosse salva pudesse viver na prática do pecado, especialmente no pecado da imoralidade. O segundo grupo de falsos profetas que surge já no período do Novo Testamento era dos docéticos e gnósticos, embora as suas ideias estivessem ainda embrionárias. O docetismo e o gnosticismo vão florescer ou vão amadurecer como uma seita, uma religião complexa e sistematizada somente no segundo século. Mas já no primeiro século, as ideias docéticas e gnósticas estavam presentes. Em geral, estes mestres negavam que Jesus Cristo tivesse um corpo humano real e insistiam na aquisição de um conhecimento secreto que nem aos apóstolos foi dado como razão ou como meio, ou como condição para que alguma pessoa fosse salva. Mas de todos esses falsos mestres, de todas essas heresias, nenhuma era mais antiga do que a dos judaizantes. Os judaizantes eram judeus que haviam aderido à pregação do Evangelho, mas que consideravam necessário que se guardasse a lei de Moisés para a salvação. E dentre as obras da lei, eles destacavam especialmente a circuncisão, as leis dietárias e os dias sagrados do calendário religioso dos judeus. É verdade que havia judeus que haviam se convertido a Cristo no primeiro século e que continuaram a guardar as obras da lei de Moisés, como essas três que eu mencionei, mas como marcadores de identidade, afinal eles eram judeus e estas três coisas marcavam essa etnia. Eles não achavam que estas coisas eram salvíficas. Mas os judaizantes propriamente ditos, eles insistiam que era necessário que aqueles não judeus que creram em Jesus Cristo, eles tinham que completar isso, se deixando circuncidar, guardando a dieta religiosa dos judeus, não podia comer carne de porco, não podia comer sangue, não podia comer determinadas bebidas ou comidas consideradas impuras, e guardar as festas religiosas dos judeus e particularmente o sábado. Isso era necessário para a salvação. E a estratégia desses falsos mestres judaizantes era seguir os passos do apóstolo Paulo e disseminar suas heresias naquelas igrejas fundadas pelo apóstolo Paulo entre os gentios e desviar os gentios para o judaísmo. Eles já tinham feito isso nas igrejas da Galácia, já tinham feito isso em Corinto. A igreja de Jerusalém já havia se posicionado contra eles no concílio que aconteceu, conforme está em Atos capítulo 15. Paulo já tinha escrito a carta aos Gálatas para combatê-los e duas cartas aos Coríntios com o mesmo propósito. Mas eles continuavam a disseminar as suas heresias no meio das igrejas dos gentios, igrejas que haviam aprendido com Paulo e outros missionários de que a salvação é pela graça mediante a fé em Cristo Jesus. E agora eles haviam chegado a Filipos. Fazia cerca de 10 anos que Paulo havia fundado a igreja de Filipos. Lembre-se que a cidade não tinha uma sinagoga, porque era uma colônia romana. E provavelmente então esses mestres que estavam trazendo essas ideias eram pregadores itinerantes que passavam pela cidade, ficavam algum tempo e aproveitavam para procurar os gentios convertidos, os locais de reunião e ali disseminar as suas ideias. E tudo indica que isso era algo que estava acontecendo há relativamente pouco tempo. Esses judaizantes se apresentavam como enviados de Cristo, até como apóstolos dele, isso fica muito claro na segunda carta aos Coríntios. Eles ensinavam que o evangelho que Paulo tinha trazido era incompleto, que não bastava apenas uma pessoa crer em Jesus Cristo. Eles destacavam a grandeza e a glória do judaísmo, diziam que eram descendentes de Abraão, com quem Deus fez uma aliança, e que tinham recebido o selo do verdadeiro povo de Deus, que era a circuncisão. Eles ensinavam a necessidade dos gentios serem justos de acordo com a lei de Moisés, e que se eles guardassem estas leis e as tradições de Israel, eles haveriam de progredir e avançar espiritualmente na sua vida cristã. Aos poucos, a mensagem desses falsos mestres começou a se espalhar entre os membros da igreja, trazendo dúvida, trazendo confusão. E é isso então que Epafrodito relatou ao apóstolo Paulo, juntamente com a ajuda do pedido de ajuda da liderança da igreja com relação a essa questão. Nós vamos ver então o que é que Paulo escreve aqui para enfrentar essa situação. Qual a sua abordagem com relação à mensagem dos falsos mestres de que era necessário guardar a lei de Moisés para que os gentios se aperfeiçoassem e para que fossem salvos? Nós vamos dividir a nossa mensagem em algumas partes. Em primeiro lugar, a advertência de Paulo contra os falsos mestres, aí nos versos de 1 a 3. Depois, o testemunho que o próprio apóstolo Paulo dá da sua conversão do judaísmo para o cristianismo, do verso 4 até o verso 11. E o alvo de Paulo na sua vida, o que é que ele tinha como propósito maior na sua vida, à luz de tudo isso, terminando com o propósito dele com essa exposição, e aí nós faremos algumas aplicações. Em primeiro lugar, então, a advertência de Paulo aos filipenses contra os falsos mestres. Ele começa no verso 1, dizendo: quanto ao mais, meus irmãos, alegrem-se no Senhor. Alegrem-se no Senhor. Quanto ao mais, quer dizer, finalmente. Dá a impressão que Paulo vai acabar a carta aqui, mas na verdade ele continua com mais dois capítulos. E ele exorta os filipenses a se alegrar no Senhor. No meio de todos os sofrimentos, no meio de todas as angústias, no meio de todas as dificuldades, a alegria no Senhor é a recomendação que é feita pelo apóstolo Paulo. Ele continua dizendo, ou falando então agora, a respeito dos falsos mestres. Ele diz: escrever de novo as mesmas coisas não é um problema para mim e é segurança para vocês. Ou seja, o que Paulo vai dizer agora a respeito dos falsos mestres, ele já tinha dito antes, quer seja nas visitas que ele fez à igreja de Filipos, depois da plantação da igreja, quer seja através de alguma outra correspondência que talvez ele tenha enviado para a igreja. O fato é que Paulo iria repetir algumas advertências contra falsos mestres que ele já tinha feito. E ele diz que isso não era problema para ele, não era alguma coisa entediante, cansativa ou aborrecida. Na verdade, ele diz que isso contribuiria para a segurança deles. Paulo queria que os filipenses estivessem seguros espiritualmente. E a mensagem dos falsos mestres era uma ameaça muito clara e real. Por isso que Paulo não se incomodava de repetir os avisos que ele já tinha feito antes contra o aparecimento de mestres desse tipo nas igrejas. Logo em seguida ele fala então do cuidado que os filipenses deveriam ter com esses mestres. Está aí do verso 2 até o verso 3. Não podemos deixar de notar aqui o tom de ira do apóstolo Paulo e também um tom de ironia. Paulo está irado e ele usa de ironia para descrever o caráter daqueles mestres e a doutrina deles. Quanto ao caráter, Paulo diz aí nos versos, no verso 2, eles eram cães e eles eram mau obreiros. Verso 2, cuidado com os cães, cuidado com os maus obreiros. Ele está se referindo aos falsos mestres. Paulo, a palavra cão era o nome que era usado pelos judeus para se referir aos gentios, uma vez que para o judaísmo do século I, os cães eram animais impuros. Então era um xingamento que o judeu ortodoxo, conservador, usava com relação aos não judeus. Estes são cães, cães, animais imundos. Paulo agora faz o contrário. Paulo pega esse adjetivo e usa para os judeus, os judaizantes, dizendo: vocês é que são cães. Cuidado com esses cães, diz o apóstolo Paulo. E não só isso, ele diz ainda: cuidado com os maus obreiros. Ora, esses obreiros, esses pregadores, eles se apresentavam como defensores de boas obras. A ironia de Paulo reside no fato de que ele inverte. Cuidado, porque eles são maus obreiros. Eles podem falar de boas obras para a salvação, mas na verdade eles são maus obreiros. E quanto à doutrina, Paulo diz aqui, eles são a falsa circuncisão. Cuidado com a falsa circuncisão. Ainda estou no verso 2. A falsa circuncisão. Aqui há um trocadilho no original grego entre a palavra circuncisão e retaliação, mutilação. Talvez Paulo tenha em mente aqui os rituais pagãos, onde os adoradores dos deuses se mutilavam, se cortavam, laceravam o próprio corpo para satisfazer os seus deuses em sacrifício. O que Paulo quer dizer é que a circuncisão que estes maus obreiros estavam querendo impor aos gentios era simplesmente uma mutilação. Era um laceramento do corpo. Lembrem que a circuncisão consistia na remoção da pele do prepúcio, do órgão masculino. Aquilo não mudava o coração, aquilo não atingia o espírito. E os profetas de Israel já tinham dito isso. Vários profetas diziam: circuncidem o coração de vocês, circuncidem o coração de vocês. A nova tradução na linguagem de hoje resumiu bem o verso 2, dizendo assim, traduzindo dessa maneira: cuidado com os que fazem coisas más, esses cachorros que insistem em cortar o corpo. Alguém pode objetar, não é, que o apóstolo Paulo aqui está xingando os falsos profetas de uma maneira tão veemente e tão forte. E a verdade é que há uma certa situação, o cristão sempre deve ser moderado, ele sempre deve tratar os adversários, aqueles que são inimigos e que resistem, de maneira cortês. Mas há um limite para isso. E o limite é quando estas pessoas, endurecidas, absolutamente cegas, não somente resistem, mas tentam minar a verdade do Evangelho, entrando na obra que eles não começaram, semeando onde na seara que não é deles, querendo desviar os convertidos da fé em Cristo Jesus, estragando o trabalho de longa data, como por exemplo o trabalho que o apóstolo Paulo havia feito em Filipos. Ele se enche de ira e se enche de indignação. Sim, eu creio que há momento em que nós podemos usar de palavras fortes contra os inimigos do Evangelho, jamais contra os meus inimigos. Jamais contra aqueles que me ofendem pessoalmente, mas contra aqueles que ofendem a Deus e contra aqueles que são inimigos do Evangelho, às vezes palavras fortes são necessárias. Os verdadeiros cristãos, ou verdadeiro povo de Deus, o Israel espiritual, diz o apóstolo Paulo no verso 3, somos nós. E aqui Paulo vira o jogo. Os falsos mestres apareciam lá em Filipos dizendo que eles eram o povo de Deus e que eles tinham a marca do povo de Deus, que foi a circuncisão, o sinal da aliança que Deus deu a Abraão. Está lá no livro de Gênesis. Mas Paulo agora diz, nós é que somos o verdadeiro povo de Deus, porque nós é que temos a verdadeira circuncisão. Nós temos aquilo que a circuncisão simbolizava, que era o novo nascimento, a mudança de coração operada pelo Espírito Santo em nós. Veja como Paulo diz isso no verso 3. Nós é que somos a circuncisão. Nós que adoramos a Deus no Espírito e nos gloriamos em Cristo Jesus, em vez de confiarmos na carne. São três descrições ou características do verdadeiro povo de Deus em contraste com a alegação daqueles falsos mestres. Primeiro, nós adoramos a Deus no Espírito e não mediante cerimônias externas, rituais religiosos como a circuncisão, que não muda o coração, ou como a guarda de leis, não coma isso, não coma aquilo, ou a guarda de dias sagrados. Estas coisas não mudam o coração. Nós adoramos a Deus em Espírito, naquilo que é produzido, na devoção e na fé que é produzida pelo Espírito Santo em nossos corações. Segundo, nós nos gloriamos em Cristo Jesus, ou seja, nós dependemos de Cristo, nós confiamos no que Cristo fez por nós para a nossa salvação. E terceiro, nós não confiamos na carne. Carne aqui é usada pelo apóstolo Paulo para se referir a todos os esforços humanos para obter a salvação. Nós não confiamos na carne, ou seja, nós confiamos em Cristo e não na nossa capacidade para obter a salvação. Não colocamos a nossa confiança para a salvação em nossos esforços meritórios. Essa denúncia severa do apóstolo Paulo, cães, maus obreiros, falsa circuncisão, tinha como alvo parar o avanço deles na igreja de Filipos. Os filipenses deveriam ter cuidado com eles. Cuidado, diz o apóstolo Paulo, três vezes, não é? Cuidado com os cães, cuidado com os maus obreiros, cuidado com a falsa circuncisão. Eles deveriam ter cuidado porque essa doutrina com certeza levava à perdição. Não era verdadeiro o evangelho. Ela corrompe a verdade e a prática cristã e acabaria por dividir a igreja, como na verdade os judaizantes já tinham feito em outros lugares. Por isso que era tão sério, por isso que Paulo usa palavras tão graves na hora de descrever o caráter e a doutrina destes homens. Mas é necessário contrapor o seu próprio testemunho a essa altura, entende o apóstolo Paulo. Capítulo 3, de 4 a 11, ele apela para a sua própria experiência pessoal. Ele que tinha sido judeu praticante, e que tinha descoberto que não funcionava mesmo. Apelar para a sua própria experiência, pregressa, passada, era alguma coisa que Paulo só fazia quando estritamente necessário. E quando ele fazia isso, ele fazia sempre com ressalvas. E aqui ele se refere abertamente ao seu passado no judaísmo e compara com os judaizantes. Ele diz aqui no verso 4 que ele tinha mais motivos para confiar na carne do que os judaizantes. O que ele quer dizer é o seguinte, verso 4: é verdade que eu também poderia confiar na carne. Se alguém pensa que pode confiar na carne, eu ainda mais. O que ele quer dizer é o seguinte: se a salvação fosse por obras da lei, isto é, pela carne, então eu poderia me gloriar nisso mais do que esses falsos mestres. E em seguida Paulo apresenta o seu pedigree, que tem 8 itens, comparando-se com os falsos mestres. Vamos ver aqui o pedigree de Paulo. Primeiro, ele diz: fui circuncidado quando tinha 8 dias de vida. Deus havia ordenado a Abraão, Gênesis 17, 12, que todo descendente de Abraão, aos 8 dias de vida, deveria ser circuncidado. Pois bem, diz Paulo aí, eu fui circuncidado quando tinha 8 dias de vida. Está aí no verso 5. Segundo ponto do pedigree de Paulo: eu sou da linhagem de Abraão. Ainda verso 5. Ele quer dizer com isso que ele era israelita de nascimento e não um prosélito. Porque naquela época havia muitos prosélitos, pessoas que não tinham nascido da descendência de Abraão, eram gentios, eram romanos, eram de outros povos, mas que se tornaram judeus ou membros das sinagogas através do batismo e depois da circuncisão. O batismo era exigido para esses prosélitos, mas não era o caso de Paulo. Ele era da linhagem de Abraão. Na verdade, ele diz ainda no verso 5, terceiro ponto do pedigree dele, que ele era da tribo de Benjamim, que era uma das tribos mais famosas e fortes de Israel. Mostra que Paulo sabia que ele era da tribo de Benjamim. Esse ponto é importante porque muitos judeus perderam a sua genealogia depois do cativeiro babilônico. Nem todo mundo sabia de qual era a sua tribo. Paulo não somente era descendente de Abraão, mas ele sabia que era da tribo de Benjamim, aquela tribo que foi leal ao rei Davi e que permaneceu com a tribo de Judá ao lado de Davi. Em quarto lugar, ainda no verso 5, ele diz que era hebreu de hebreus, ou seja, de sangue puro. Mesmo que ele tivesse nascido na cidade de Tarso, que era na dispersão, os seus pais eram judeus, seus avós eram judeus e todos os seus antepassados eram judeus, ou seja, Paulo era um puro sangue. Em quinto lugar, ele tinha sido membro da seita dos fariseus, que era a seita mais estrita dos judeus. Havia várias. Além dos fariseus, tinham os saduceus, tinham os essênios, tinham os zelotes. A que mais insistia na guarda detalhada da lei era a seita dos fariseus. E Paulo tinha se tornado membro deles, ou seja, ele era um fariseu praticante da lei. Ainda no verso 5. No verso 6 ele diz que era tão zeloso pelo judaísmo, pela tradição dos seus pais, que ele tinha se tornado um fanático a ponto de perseguir a igreja de Cristo. Essa é a demonstração que Paulo dá, ou a evidência que ele traz, do zelo que ele tinha pelo judaísmo, pela guarda da lei, pelas tradições dos rabinos. Ele tinha entendido que o cristianismo era uma afronta à lei de Moisés e que era seu dever perseguir, exterminar com a seita dos nazarenos, assim que era chamado o cristianismo no início. E ele tinha se dedicado a fazer isso, como a gente lê no livro de Atos. Além disso, ainda no verso 6, Paulo diz assim, que ele era irrepreensível no que diz respeito à justiça da lei. Ninguém poderia acusá-lo quanto ao cumprimento meticuloso daquela lei e das tradições dos judeus. O que é que Paulo quer dizer aqui? É que se a justificação fosse pelas obras da lei, Paulo certamente seria o primeiro a ser justificado. E também que se alguém pudesse se gloriar ou confiar na carne para a salvação, esse alguém era Paulo, muito mais do que aqueles judaizantes que estavam chegando ali. Mas era dessas coisas que os judaizantes se gloriavam, e Paulo tinha feito a mesma coisa antes. Contudo, aqui está o ponto e a razão pela qual Paulo apresenta o seu pedigree. Como eu disse, ele não gosta de fazer isso, de se gloriar. Contudo, Paulo havia chegado a compreender que tudo isso em que ele antigamente tinha se gloriado nada mais era do que arrogância, orgulho e vaidade carnal e humana. Embora Paulo não mencione aqui, mas o evento que marcou sua vida e o momento de transição, aquele momento em que seus olhos se abriram para ele ver que tudo aquilo em que ele se gloriava não era nada, foi quando Cristo lhe apareceu no caminho de Damasco, quando ele estava a caminho daquela cidade para perseguir os cristãos, prendê-los e trazê-los cativos a Jerusalém, onde provavelmente alguns deles seriam mortos. Foi naquele momento, diante de Cristo, o Cristo glorioso, ressurreto, que lhe aparece ali no corpo da ressurreição. É ali que Paulo entende que a justiça de Deus, a justificação que procede de Deus, era mediante a fé em Jesus Cristo, e não pela guarda meticulosa da lei, pela etnia e pelo selo da aliança, a circuncisão, como ele tinha feito, pensado até então. E a partir daí, do verso 7 até o verso 9, Paulo estabelece esse contraste entre o conceito de salvação judaico ensinado pelos judaizantes como sendo necessário e a salvação pela fé em Cristo Jesus que Paulo, ex-fariseu, havia descoberto. E ele faz isso na forma de quatro contrastes que eu quero ver com vocês. O primeiro, o contraste entre perda e lucro, no verso 7. Mas o que para mim era lucro, isso considerei perda por causa de Cristo Jesus. Antes Paulo considerava a prática judaica como lucro, como uma vantagem sobre as demais pessoas no que diz respeito à salvação, e algo que lhe colocaria no favor de Deus, algo que lhe garantiria a salvação. Ele via o seu farisaísmo como sendo a sua religiosidade, como sendo algo lucrativo, algo que daria vantagem, algo de valor. Mas agora, ele conheceu Jesus Cristo. Tudo isso então, que antes ele valorizava, ele diz aqui, se tornou como perda. Ele viu que tinha sido uma perda de tempo, uma perda de esforço, uma perda da sua vida, do tempo da sua vida. Eram coisas sem valor comparados com Cristo. E Paulo então renuncia à glória do judaísmo, ele renuncia a buscar a salvação pelas obras, para que ele possa receber gratuitamente a justificação que vem de Deus pela fé em Cristo Jesus. Note que isso é mais difícil do que renunciar a uma vida de pecado. É mais fácil uma pessoa que está vivendo no pecado, chafurdando na lama do pecado, se quebrantar, se arrepender e crer em Jesus como seu único Salvador, aceitando o perdão de Deus, do que um religioso arrogante e endurecido, um moralista, como era o apóstolo Paulo. Por isso que Jesus disse uma vez para os fariseus que as prostitutas e os publicanos entravam no céu primeiro do que eles. Porque é muito difícil para o moralista, para o religioso, para aquela pessoa que se considera justa, é muito difícil para ela ver o seu próprio estado, se arrepender, se quebrantar, pedir perdão a Deus, renunciar à sua moralidade, à sua justiça própria e receber gratuitamente a justiça de outro, que é Jesus. Paulo considerou toda aquela moralidade, toda aquela religiosidade como perda. Aquilo que antes ele considerava lucro, agora considera perda por causa de Cristo Jesus. Segundo contraste que ele faz nessa mesma direção, notemos que nem sempre dá para fazer uma distinção muito clara entre um contraste e outro, é entre perda e sublimidade. que está aí no verso 8 que eu leio agora. Na verdade, considero tudo como perda, por causa da sublimidade do conhecimento de Cristo Jesus, meu Senhor. Na verdade, não é só o sistema judaico, as leis judaicas para a salvação que eu considero como perda. Eu considero tudo mais que implica no mérito humano como sendo perda, por causa da sublimidade do conhecimento de Cristo Jesus, meu Senhor. Cristo é tão sublime, e o que ele fez na cruz é tão sublime, a obra da salvação, Deus perdoando gratuitamente pecadores mediante a sua graça pela fé em Cristo Jesus, isso é tão sublime que todos os esforços humanos, não somente do judaísmo, mas dos moralistas, dos religiosos, de qualquer outro credo, eles são como nada, eles são perda diante da glória, diante da majestade, da eficácia, da perfeição, da obra terminada de Cristo, da sua pessoa maravilhosa. Por isso Paulo considerava tudo aquilo como perda. Na verdade, ele aprofunda esse contraste agora no verso 8, final do verso 8, dizendo assim: por causa de Cristo eu perdi todas as coisas e as considero como lixo para ganhar a Cristo. Na verdade, Paulo diz aqui, ele perdeu todas estas coisas. Ele perdeu no sentido de que se algum mérito ou se algum respeito ele tinha ganhado diante dos homens, ele renunciou a tudo isso. Ele agora não queria mais agradar homens, não queria impressionar os outros com sua religiosidade, com a maneira escrupulosa e detalhada em que ele guardava a lei. Ele, na verdade, perdeu todas estas coisas. E para Paulo isso não foi alguma coisa que lhe trouxe pesar, porque ele diz aqui que ele considerava estas coisas como lixo. A palavra lixo aqui, ela significa esterco, ela significa excremento. E algumas versões, por conta da linguagem, né, preferem colocar refugo ou lixo, mas é essa palavra mesmo que você está pensando que o apóstolo Paulo está usando aqui. Ele considera toda a sua religiosidade, todos os seus esforços para obter a salvação e a justificação, exatamente como aquilo que vai para o lixo, aquilo que não tem valor. E finalmente aqui no verso 9, o último contraste é entre justiça própria e justiça de Deus, onde Paulo expõe de maneira sintética a diferença entre o ensino dele, que ele aprendeu de Deus, e o ensino dos falsos mestres. Aqui no verso 9, que diz assim, ele diz no final do verso 8, por causa de Cristo perdi todas as coisas e as considero como lixo para ganhar a Cristo e ser achado nele. Não tendo justiça própria que procede de lei, mas aquela que é mediante a fé em Cristo, a justiça que procede de Deus, baseada na fé. Aqui então há o contraste entre esses dois sistemas de salvação. De acordo com Paulo, que conhecia muito bem, que tinha passado a maior parte da sua vida tentando se salvar nesse sistema, ele chama a tentativa de salvação mediante as obras da lei como sendo justiça própria, ou seja, uma justiça que é resultado do seu próprio esforço, do seu merecimento, da sua santidade, da sua moralidade, da sua capacidade de observar detalhadamente a lei de Moisés. Chama-se justiça própria. Segundo, ela procede de lei, ou seja, quem vai lhe declarar justo é a lei. A lei vai examinar você e vai dizer: você cumpriu isso, cumpriu isso, cumpriu isso, você é justo. Então, a justiça própria, ela procede ou ela é declarada pelo referencial que uma pessoa tem, pelo referencial que o moralista tem ou que o religioso tem. Em contraste, Paulo tinha descoberto, primeiro, que a verdadeira justiça é aquela que é mediante a fé em Cristo Jesus. Não é por obras, não é pelo que eu faço, não é pelo que eu mereço, mas é com base nos méritos de Cristo. Ela vem, Deus nos imputa a justiça de seu Filho. Em vez de nós obtermos a justiça pelo mérito, Deus simplesmente nos considera justos. Ele coloca na nossa conta, que está no negativo, Ele coloca o que é necessário para que o saldo se torne positivo. Ele transfere para nós a justiça de Cristo. Portanto, é a justiça que vem pela fé em Cristo Jesus. A justiça que procede de Deus, essa é a grande diferença. Quando Paulo era fariseu, a justiça que ele tinha procedia dele e da guarda da lei. Mas em Cristo Jesus, a nossa justiça procede de Deus. Quando eu falo justiça, é justificação. A minha justificação procede de Deus. É Deus quem me declara justo. Isso significa que Ele me considera como justo. Significa que Ele perdoa os meus pecados, que Ele não leva em consideração os meus erros, e Ele me trata como se eu nunca tivesse cometido pecado diante dEle, a ponto de Paulo dizer na carta que escreveu aos Romanos: agora, pois, não há mais nenhuma condenação para aquele que está em Cristo Jesus. Esse é o resumo do que eu diria das duas únicas religiões que existem no mundo. Só tem, a gente pode ficar confuso pensando no número enorme de religiões que existem. De fato, há muitas. Mas se você analisar estas religiões quanto à soteriologia, ou seja, a doutrina da salvação, o que é que elas ensinam sobre a maneira pela qual a pessoa pode se relacionar com Deus, se religar a Deus, voltar para Deus, ser aceito por Deus, ser perdoado por Deus e herdar a felicidade eterna, seja ela o que for, se você procurar fazer essa síntese, você vai descobrir que no final só tem dois caminhos. Primeiro, aquele caminho em que a felicidade é religiosa, e isso ele faz com tanta frequência e ele faz com tanta dedicação que no final a divindade que ele adora, qualquer que seja, vai dizer: bem-vindo, você conseguiu, você obteve os méritos necessários, você pode entrar aqui agora no paraíso, no nirvana, você pode entrar aqui no que quer que seja, aquilo que representa naquela religião a felicidade eterna. O cristianismo histórico e bíblico é a única religião onde a salvação é de cima para baixo. É de cima para baixo. É Deus que vem ao encontro do pecador. É Deus quem justifica, é Deus quem nos perdoa, é Deus quem nos recebe, Ele que toca o nosso coração, Ele que abre os nossos olhos, Ele que produz em nós convicção de pecado. E Ele então que coloca diante de nós de uma maneira irresistível pelo Seu Espírito Santo a sublimidade do conhecimento de Cristo. Você pode entender porque é que o apóstolo Paulo se rendeu quando ele compreendeu, quando ele viu a glória de Cristo. Tudo mais virou esterco, tudo mais virou lixo diante da glória do Evangelho, diante da perfeição do plano de Deus. Por que que Paulo está dizendo tudo isso? Ele quer que os filipenses tenham cuidado com as pessoas, com aqueles mestres que estavam passando essa mensagem que no final era uma tentativa de fazê-los decair daquela graça, daquele evangelho puro, único e verdadeiro. Paulo termina essa parte falando do alvo que ele tinha na sua vida. Uma vez que ele foi justificado pela fé, uma vez que ele recebeu a justiça de Deus, o alvo da sua vida está aí nos versos 10 e 11. Agora que ele tinha conhecido a Cristo, o seu intenso desejo era conhecê-lo mais e mais. Verso 10: o que eu quero é conhecer a Cristo. Paulo já conhecia Cristo. O que ele está dizendo aqui? Que ele quer conhecer mais. Ele quer prosseguir no conhecimento de Cristo, que é tão sublime, é tão maravilhoso. E Paulo desejava isso. Há uma progressão na vida cristã, há um avanço na vida cristã. A vida cristã de Paulo não se resumiu àquilo que aconteceu no caminho de Damasco, mas ele queria mais, ele queria progredir e avançar através, e isso só era possível mediante o conhecimento de Cristo, e não pelo aperfeiçoamento através de práticas religiosas. Ele, na verdade, ansiava conhecer e experimentar o poder da sua ressurreição. Ainda o verso 10, ele diz aqui: eu quero conhecer a Cristo e o poder da sua ressurreição. O poder da ressurreição de Cristo é uma referência ao poder que Cristo exerce, ao poder que Cristo ministra depois que ele ressuscitou dos mortos e se assentou no trono da sua glória, no trono do universo. E de lá ele ministra o poder da ressurreição para os seus servos. Era esse poder que Paulo queria experimentar, é esse poder que nós experimentamos aqui nesse mundo. que nos traz vitória sobre o pecado, vitória sobre a culpa, vitória sobre o domínio do pecado em nós. É esse poder que nos dá perseverança no meio das tribulações, que nos dá coragem diante do martírio e que nos prepara para a glória. Conhecer o poder da ressurreição de Jesus Cristo aqui é o anseio mais profundo do crente verdadeiro. Para nós não basta saber que nós estamos perdoados, nós queremos mais, nós queremos experimentar no dia a dia esse poder. E não há nada mais importante do que isso. Eu ouso dizer que isso é muito mais importante do que experiências extraordinárias com determinados dons, como alguns queridos irmãos equivocadamente pensam e que dão prioridade a estas experiências. Nada se compara a você conhecer a Cristo e o poder da sua ressurreição, que se manifesta não tanto nessas coisas extraordinárias, mas na mudança do seu caráter, na sua santificação, no seu avanço em santidade, em domínio da sua vontade, mortificação do pecado e adquirir um caráter santo. É isso que Paulo desejava. Ele queria experimentar o poder da ressurreição. E não só isso. Veja o que ele quer, verso 10, ele diz ainda: Eu quero tomar parte nos seus sofrimentos e me tornar como ele na sua morte. Pouca gente quer isso, não é? Mas é o que Paulo está dizendo aqui. Ele quer ser semelhante a Cristo na sua morte, participar dos seus sofrimentos, experimentar o poder da cruz para vencer o pecado. Ele queria sofrer pelo Evangelho, se necessário fosse, como Cristo deu sua vida para que ele, Paulo, fosse justificado. Ele queria ser obediente ao Pai, assim como Cristo foi até a morte, morte de cruz. E o alvo dele, no verso 11, é esse: para de algum modo alcançar a ressurreição de entre os mortos. Não pensemos que quando ele diz aqui de algum modo, ele quer dizer, ele está duvidando. A tradução poderia ser simplesmente: para que qualquer que seja o meio pelo qual Deus me leve lá, eu alcance a ressurreição dentre os mortos. Era esse o alvo final de Paulo, o desejo final. Ele queria participar da ressurreição dos mortos. Aqui ele se refere à ressurreição dos mortos justos, daqueles que ressuscitarão para entrar no reino de Deus. Os ímpios também ressuscitarão, mas eles serão lançados no lago de fogo e enxofre. A ressurreição que Paulo se refere aqui é a ressurreição para a vida eterna, para a bem-aventurança. Era isso que ele desejava, não importa que meio Deus usasse para que isso acontecesse, talvez até a sua morte ali na prisão. De qualquer forma, era isso que Paulo desejava alcançar. Era esse o alvo final da sua vida. Aqui é importante fazer uma observação, que para muitos cristãos, o nosso alvo é ir para o céu. Acontece que o céu é um estado intermediário. O céu é para onde a gente vai depois que morre. Nós morremos, nós entramos imediatamente no céu. Nosso corpo está morto, ele será desfeito aqui na terra, como Deus avisou Adão: tu és pó e ao pó tornarás. Mas o nosso espírito, a nossa alma, ela vai para a presença de Deus e ali ela aguarda a ressurreição dos mortos, consciente, em alegria, em gozo, antecipando a bem-aventurança na presença de Deus. Quando Cristo voltar, então haverá a ressurreição dos mortos e os vivos serão transformados. É a isso que Paulo se refere aqui, e essa deve ser a nossa esperança final. É isso que deve ser o nosso alvo, alcançar a ressurreição dos mortos. Mas isso não se alcança através do esforço próprio, guarda de leis, observância de rituais religiosos, moralidade. Isso é resultado da obra que Deus já começou em nós quando ele nos justifica mediante a fé em Cristo Jesus. Primeiro Deus nos justifica, depois ele nos santifica e depois ele nos ressuscita e dá a vida eterna. É isso que Paulo aguarda aqui, é isso que ele deseja. E é esse o verdadeiro progresso espiritual, mediante a união com Cristo e não mediante a guarda das obras da lei. Com isso tudo, Paulo deseja expor a verdadeira intenção daqueles falsos mestres, com certeza não era o bem dos crentes de Filipos, expor a falácia da mensagem deles, uma mensagem que não procedia de Deus, era uma mensagem carnal, senão diabólica, contrastar a mensagem deles com a sublimidade do conhecimento de Cristo, do plano da redenção mediante a fé no Salvador e pela graça de Deus, e encorajar os filipenses a repudiar com todas as veras do seu coração esses mestres e o ensino deles. Por isso que Paulo é tão forte aqui na carta aos filipenses quando trata desses mestres. Eu quero tirar 4 lições aqui para nós encerrarmos a nossa exposição dessa noite. A primeira e mais óbvia é a necessidade que hoje, nos nossos dias, também nós temos de combater falsos mestres e falsos ensinos. É um erro que tem consequências graves, daqueles evangélicos que dizem que doutrina não importa, que teologia não importa, o que importa é você amar a Deus e amar o seu próximo e falar de Jesus. Vocês estão vendo a importância aqui da doutrina? Se doutrina não fosse importante, você acha que Paulo faria essa denúncia e essa exposição da heresia dos falsos mestres? Se doutrina não fosse importante, Paulo podia escrever para a igreja de Filipos e dizer: não, gente, não se preocupa não, esse pessoal é gente boa, deixa eles ensinar isso aí, vocês acreditam se quiser, não vai fazer diferença. Vocês acham que Paulo faria isso? É claro que a verdade importa, é claro que a doutrina importa, é claro que boa teologia importa, porque é por ela e por causa dela que nós temos que combater o erro e os ensinos errados, as interpretações erradas do Evangelho de Jesus Cristo, especialmente aquelas que tocam na questão da salvação. Elas precisam ser expostas. E hoje, no meio da igreja evangélica, há muitos judaizantes, há muitos libertinos, há muitos gnósticos, há muitos docetistas. Essas heresias, elas simplesmente mudam de roupa, mudam de rótulo, mas elas permanecem as mesmas. E o combate a elas é do mesmo jeito: enfatizar a sublimidade de Cristo, a justiça de Deus mediante a fé, pela graça. Só isso pode atender às demandas do nosso coração pecador. A segunda lição que eu quero tirar aqui é que esse texto, ele nos ensina de maneira indireta, mas muito clara, a falência do sistema de culto do Antigo Testamento, que era baseado em cerimônias religiosas, em rituais como a circuncisão, a dieta religiosa dos judeus, a celebração daquelas festas e outras datas, eventos do calendário sagrado. Isso tudo já passou, isso faz parte do Antigo Testamento, não tem mais nada a ver conosco, que cremos em Cristo e servimos a Deus pelo Espírito, num culto simples, sem estas cerimônias religiosas. E aqui eu não posso deixar de falar contra os judaizantes modernos. Apesar de tudo que Paulo disse na carta aos Gálatas, apesar de tudo que Paulo disse na segunda aos Coríntios, apesar da carta aos Hebreus, apesar da carta aos Colossenses e de outros livros do Novo Testamento, onde fica muito claro que o sistema judaico, ele já feneceu, ele já passou, sendo completado, realizado no Evangelho de Cristo Jesus, você ainda encontra igrejas que promovem rituais judaicos. Trazer a Arca da Aliança, pastores que botam quipá, botam estola de rabino, que tem candelabro com os sete braços, que celebram as festas de Israel, que leva o povo para a terra de Israel, batiza o povo lá na terra de Israel, traz azeite lá de Israel, traz um pouquinho de pó que foi raspado das muralhas do Muro da Lamentação de Israel, como se essas coisas tivessem algum valor. Elas são frutos só do misticismo, quando não da ganância e do oportunismo de alguns mercenários que querem ganhar dinheiro em cima disso. Eu não estou dizendo que toda caravana para Israel ela tem esse propósito, né, ou que é levado por esses motivos, que certamente não, né? É válido você conhecer aquela terra maravilhosa onde a história bíblica se desenrolou, mas é só isso, nada mais do que isso. Entretanto, ainda hoje, pessoas continuam com esse misticismo, apesar de passagens como essa, onde o apóstolo Paulo diz: nós somos a verdadeira circuncisão, nós somos o verdadeiro Israel, nós somos o verdadeiro povo de Deus. Terceira lição aqui, muito clara, é que o homem é justo ou justificado diante de Deus, não por suas obras, quaisquer que sejam, mas mediante a justiça que procede de Deus pela fé em Cristo Jesus. Eu queria que você meditasse nisso, você que está me escutando. Em que é que você se gloria? Onde está a sua confiança de que você vai alcançar a ressurreição dos mortos, a bem-aventurança e a vida eterna? Está na sua religiosidade? Está no cumprimento dos deveres religiosos? Está no perfazer rituais passados pela sua igreja? Frequentar a sua igreja? Fazer campanha? Fazer propósito? Dar o dízimo? Eu não estou dizendo que essas coisas, elas são necessariamente erradas. Errado é você confiar nelas, você depender delas como se elas fossem trazer avanço na sua vida espiritual ou a sua justiça diante de Deus. E por último, eu queria trazer essa lição. Pelo que Paulo nos ensina aqui, nós podemos experimentar aqui nesse mundo o poder da cruz e o poder da ressurreição em nossa vida diária. Não é isso que você deseja? Não é isso que você almeja? Experimentar o poder da ressurreição de Cristo, o poder da sua cruz. Isso pode significar quebrantamento.

0: querido, que evangelho sublime, que evangelho maravilhoso, que graça o Senhor nos concedeu. Eu peço pelos que me ouvem, por aqueles que ainda confiam na carne, que dependem dos seus esforços para alcançar a ressurreição ou para a vida eterna no entendimento deles. Que nessa noite fique clara, Senhor, a justiça que vem do Senhor pela fé em Cristo Jesus. E que fique tão claro que eles considerem tudo mais que fizeram até hoje como refugo, como esterco, lixo, para que possam ganhar a Cristo como seu Senhor e Salvador. Abençoa-os, é o que eu peço em nome de Jesus. Amém. Amém.
1: Muito bem, acabamos de ouvir essa linda mensagem e na certeza que Deus falou ao seu coração, meu querido ouvinte. Queremos convidar você para o próximo domingo, 9 horas da manhã, Escola Bíblica Dominical, e às 19 horas, culto em adoração ao nosso Deus. Você será muito bem-vindo em nossa igreja. Às 19 horas também, culto em adoração. Você pode estar presente também neste culto de louvor e honra ao nosso Deus. Vamos orar ao Senhor. Ó Deus eterno, te louvamos. Agradecido estamos por mais um programa Boas Novas aqui pela rádio Itanews 90.3. Que o Senhor esteja derramando graça, poder, que o Senhor esteja abençoando poderosamente. Ó Deus, te louvamos porque podemos fazer parte do povo do Senhor, os seus escolhidos, aqueles que amam a tua palavra. Ó Deus, o ouvinte que ainda não faz parte do povo do Senhor, possa fazer parte. É que eu oro em nome de Jesus. Amém. Fica com Deus, meu querido ouvinte. Na segunda-feira estaremos de volta com mais uma edição do programa Boas Novas. Deus abençoe.
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5: Clebinho, essa história machuca, viu?

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1: Gilmazinho.

salva de palmas pra vocês, que vocês são foda pra caralho.

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1: Boa tarde, 1h45.
2: O controle do

0: Obrigado, gente.
1: Incrível.
0: Obrigado, meu parceiro.
2: 1:51, boa tarde.
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1: Boa tarde, 1h59.

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3: 2 e 4.
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3: Boa tarde, 2 e 5.

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3: 2:08.
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12: 2h24, boa tarde.
13: 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Que saudade.
12: 2h24, boa tarde.
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1: Boa tarde, 2h38.

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3: 2h44, boa tarde.

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1: Boa tarde, 2h55.

0: mas eu acho que foi aquele sofazinho que fortaleceu o lance entre eu e ela, sabia?
1: Luan, sofazinho faz parte da vida de todo mundo, rapaz.

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6: 3 e 4.
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6: 3 e 4.

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1: 3:07, boa tarde.

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3: 3:13.

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16: 3h27.
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9: 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Faltando 15 minutinhos para as 4. 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
9: Três e 46.

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1: 3:57.

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2: Muito bem! Boa tarde, tarde boa! Boa tarde, papai, boa tarde, mamãe, titio, titia, vovó, vovô. Boa tarde, família. Boa tarde para você que está do outro lado curtindo a nossa programação. Sejam todos bem-vindos a partir de agora, Pedra 90, segunda edição com seu amigo Formigão. Chegando com muita música boa, com muita alegria, nessa sexta-feira. Sextou, bebê! Hoje é dia de tomar uma, né? Uma, duas, três, quatro. E deixar a noite aí, né? A noite adentro. A noite vai ser pequena nessa sexta-feira. É isso aí. Até parece, né? Quem ouve falando assim, até parece, Formigão, até parece, né? É isso aí. Vamos lá então, Zezé de Camargo Luciano, Coração Está em Pedaço, Christian Ralph, Brigas, Leonardo, Boto Pra Remexer, César Minotti e Fabiano, Caso Marcado. Vamos lá então, começando essa tarde maravilhosa. Para você do outro lado, aquele abraço.

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0: Muito bem, muito bem. Vamos aí para um rápido intervalo. Aquele intervalo maroto é vapt-vupt. A gente vai e volta num pé só. É rapidinho. Muito bem. 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

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Alô, dona Lídia, aquele abraço, pessoal lá no bairro Maria Aparecida, tá ligadinho. Alô, Luiz Antônio da Vila Coqueiro, o Wagner, Janaína, pessoal lá na Fazenda Cachoeira, ligadinho conosco, aquele abraço. Rick Renner, de volta para o futuro, Victor e Léo, Fada, Cristiano Araújo, hoje eu tô terrível. Emília Eduardo, lei seca, né? Se beber, cuidado. Se for dirigir, não beba. Se for beber, nos chama.

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1: 4 horas e 38 minutos.

0: Aproveitando, quero mandar um grande abraço a todo o pessoal que está sempre ligadinho conosco nessa tarde maravilhosa. Vamos aí para um rápido intervalo. Já, já a gente volta. Pessoal das oficinas, um grande abraço.
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0: 4h50. Ó, nós aqui, Travei, chegando com mais música, juntamente com a Casa do Construtor. 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Trazendo para vocês modão nessa sexta-feira. Bruno e Marrone, Mata Cobra e Mostra o Pau. Rick Renner, Passe o Tempo que Passar. Victor e Léo, Nova York. Amado Batista e Jorge, Meu Ex-Amor. É sucesso, é pra você.

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1: 7 para 5, Ita News.

0: Intervalo, aquele intervalo maroto para você que tá aí do outro lado curtindo a nossa programação. Já já a gente volta trazendo muito mais modão para você. Não saia da sintonia. Ligadinho 90.3.
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0: 5 e 7. 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É sucesso! É pra você. Segura esse modão.

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1: 5:11.

0: Muito bem, muito bem. Vamos aí para um rápido intervalo. Já já a gente volta trazendo mais sucesso para você. Não saia da sintonia. Muito bem. 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

5 horas e 29 minutos na Ita News. Já vamos chegando, chegando nessa tarde maravilhosa, com mais um bloco, Rei da Pesca do Joelinho, tudo para a sua pesca, iscas, rações diversas para seu pet, fica na Rua 12 com a Avenida 9, Rei da Pesca, traz para vocês Zezé de Camargo e Luciano, Seca Malvada, Rio Negro Solimões, tá ficando bom, Eduardo Costa, Vontade Dividida, é modão, essa daí vai para todo o pessoal, lá no supermercado Alô Brasil, pessoal do Alô Brasil, aquele abraço.

0: Vamos aí para um rápido intervalo, já já a gente volta trazendo mais sucesso para vocês. Alô, Luiz Antônio, um grande abraço. O Wagner, a dona Janaína, aí um grande abraço a todos vocês. Dona Elide também está lá no bairro Maria Aparecida, ligadinho. Já eu volto.
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0: Muito bem! 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
0: 5h48. 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Trazendo para vocês muito modão. Olha só o que vem aí, né, Formigão? Olha só. Vem aí Bruno e Marrone, Então Pode Ir. Amado Batista, Pode Chorar. Renan e Raí, Qualquer Jeito. é sucesso. Quero mandar um grande abraço ao meu amigo Bruno, lá no trailer da rodovia, juntamente com o pessoal lá. Grande abraço para vocês. E ó, já convidando para a grande festa lá no na Cachoeira, né? Dia 29 e 30, festa na Cachoeira, tá todo mundo convidado, certinho? Aquele abraço!

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1: Ita News, 7 minutos para 6 da tarde.

0: Olha o intervalo chegando, o intervalo para você. Aquele abração para você aí do homem do campo, né? Você do comércio local, aquele abraço. A gente vai para um rápido intervalo, a gente volta já já. 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
2: Atenção para o toque de 5 segundos. Começa agora, Momento de Oração. É momento de paz, com a oração para abençoar a sua vida e sua família. Música.

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E Daniel, apaixonado por você. Bruno e Marrone, Borbulhas de Amor. Sucesso! Essa daqui eu quero oferecer para todo o pessoal lá no Marquinhos Supermercados. Ligadinho conosco!

0: 6h17 aqui na Ita News.
1: Segura o hit. Guilherme Benuto, Ana Castela e a

0: Muito bem, muito bem. 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Intervalo rapidinho.
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0: Programa Pedra 90, 6h25. Muito bem, muito bem. Boa noite, noite boa. 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Conveniência Diniz do Roberval traz para vocês Chico Rei Paraná. Em algum lugar do passado, Jean Giovanni, Mil Corações, participação de Chitãozinho Xororó, César e Paulinho, Noite Maravilhosa, Christian Ralph, O Amor Não É Paixão, é sucesso! Segura! Alô, Paulo de Faria, aquele abraço! Vamos mandando um grande abraço aí a todo o pessoal sempre ligadinho! Vamos também mandando aquele abraço a todo o pessoal lá no Cachoeirão, né? O pessoal do Cachoeirão tá sempre ligado. Pessoal também lá na Boa Esperança. Pessoal na Vila Coqueiro. Oh, um grande abraço. Pessoal lá em Campina Verde. Olha só, um grande abraço ao pessoal de Campina Verde, sempre ligadinho.

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1: Só modão, 6:30.

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1: 6h34, sejam todos bem-vindos.
2: Olha as mãos.

0: Chororó.
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0: Vamos aí para um rápido intervalo, já já a gente volta trazendo mais sucesso para vocês. Alô, Luiz Antônio, um grande abraço. O Wagner, a dona Janaína, aí um grande abraço a todos vocês. Dona Elide também está lá no bairro Maria Aparecida, ligadinho. Já eu volto.
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0: Muito bem, muito bem. Chegando com o nosso último bloco dessa noite maravilhosa de sexta-feira. Ó, esse bloco aqui vem demais, mas demais mesmo. Juntamente com o rei da pesca do nosso amigo Joelinho, Freitas Gás e Água Mineral, Costa Grela Engenharia, Construtora, Loteamento, direção do nosso amigo Rodolfo Costa Grelli, espetaria, lanchonete do Formigão com frango na brasa aos domingos. Trazemos para vocês Roberta Miranda, Marcas, Leandro e Leonardo, Ponto Fraco, Christian Ralph, Prazer por Prazer, Milionário José Rico, Quem Disse Que Esqueci e Nalva Guiar, Raízes do Amor. Grande abraço para vocês, fiquem todos com Deus e até amanhã às 8 da manhã no programa Sabadão com Formigão. É aquele abraço apertado no seu coração. Fui, tchau, até amanhã, se Deus nos permitir. Ô, modão gostoso, rapaz, mas cê é bom pra lá, rapaz, nossa senhora. É isso aí, eu esqueci de avisar, rapaz, sortei a música aqui, esqueci de avisar, lá do meu amigo Joelinho. Ô, Joelinho, nós não esqueceu não, Joelinho, nós vai passar aqui, ó, ao recadinho lá do nosso amigo Joelinho. Fala comigo, Joelinho. Boa tarde.
1: Boa tarde, meu amigo Formigão, tudo bem?
0: Tudo ótimo.
1: Estamos aqui mais uma vez, falar com nossos ouvintes, né? 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
0: Valeu, meu amigo Joelinho! Um grande abraço para você, toda a família do Rei da Pesca. Pessoal aí ligadinho. Ó, quero aproveitar e mandar um grande abraço para o Simvaldo, né? Alô, Simvaldo! Aquele abraço! Ó, também lá pra Roberta e também pra Paula, lá na Fazenda Bom Jardim, o pessoal lá na Fazenda Bom Jardim, a Tamara, né, lá no bairro Maria Aparecida, sobrinha Helena, pessoal aí que tá curtindo a nossa programação aí, então aquele abraço aí pra vocês, certinho? Vamos lá então, é modão, é um atrás do outro pra você do outro lado curtindo a nossa programação, a dona Carmen também tá por lá também. Essa daí, fica um grande abraço, fiquem com Deus e até amanhã no programa Sabadão com Formigão a partir das 8 horas da manhã. Tchau, fui!

0: em Brasília, 19 horas.
1: Está no ar a Voz do Brasil. As notícias do governo federal que movimentaram o país no dia de hoje.
2: Olá, boa noite.
0: Boa noite para você que nos acompanha em todo o país.
2: Sexta-feira, 7 de agosto de 2026.
0: E vamos ao destaque do dia.
2: 20 anos da Lei Maria da Penha.
0: Marco legal brasileiro de prevenção e enfrentamento à violência doméstica e familiar contra as mulheres.
2: Ao longo de duas décadas, a legislação foi aperfeiçoada para ampliar os mecanismos de proteção. Márcia Fernandes.
3: Além dos mecanismos para responsabilizar os criminosos, a lei criou medidas protetivas para as mulheres, como o afastamento do agressor do lar e a proibição de aproximação da vítima.
0: Alerta de desmatamento na Amazônia e no Cerrado teve redução em agosto de 2025 a julho de 2026.
2: Os dados são do DETER, Sistema de Detecção de Desmatamento em Tempo Real. Gabriela Noronha.
4: Por meio de imagens de satélites, os dados do DETER produzem alertas diários para orientar ações de fiscalização e controle do desmatamento.
0: Campanha de multivacinação.
2: Está na hora de atualizar a caderneta de crianças e adolescentes menores de 15 anos. Luana Karen.
5: Entre as doenças prevenidas pela vacinação estão tuberculose, hepatites A e B, poliomielite, rotavírus, pneumonias e meningites.
0: Hoje na apresentação da Voz do Brasil, Nazi Brum e Mariana Jungmann.
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6: Hoje, quando a lei batizada com o meu nome completa 20 anos, eu gostaria de fazer algo diferente. Gostaria de falar com você como quem escreve uma carta ao Brasil.
0: Essa é Maria da Penha, farmacêutica cearense de 81 anos.
6: Há 43 anos, minha vida mudou para sempre. Eu sofri uma tentativa de feminicídio que me deixou paraplégica. Eu lutei 19 anos e 6 meses para que o meu agressor fosse responsabilizado. Uma espera que nenhuma mulher deveria enfrentar. Ao longo desse caminho, ouvi muitas vezes que eu deveria desistir, mas eu não podia desistir, porque aos poucos eu entendi que aquela história não era só minha. Ela representava a realidade de milhares de mulheres brasileiras e quando buscavam proteção, encontravam silêncio, descrédito e omissão. E agora eu gostaria de convidar você a fazer uma reflexão. Você já parou para pensar como estaria o Brasil hoje se não tivesse na Lei Maria da Penha?
2: 20 anos depois de promulgada a lei, a história de Maria da Penha é reconhecida internacionalmente.
0: E abriu portas para que outras mulheres lutassem contra a violência doméstica.
2: Além de punir a violência física, a Lei Maria da Penha também ampliou o olhar sobre outros tipos de agressão.
0: Violência psicológica, patrimonial e sexual, por exemplo, foram reconhecidas com a lei criada há duas décadas.
2: Vamos saber mais detalhes sobre a lei na reportagem de Márcia Fernandes.
3: Uma história de violência que marcou a vida de uma mulher e resultou na lei que hoje ampara outras vítimas. Nos anos 80, Maria da Penha sofreu duas tentativas de homicídio pelo então marido. Na primeira, ele atirou contra as costas dela, o que a deixou paraplégica. Ele não assumiu a autoria do crime e alegou ter sido um assalto. Algum tempo depois, tentou eletrocutá-la. O caso virou uma longa batalha judicial que durou cerca de 20 anos e foi parar na Comissão Interamericana de Direitos Humanos, que reconheceu a negligência do Estado brasileiro diante da violência doméstica. Maria da Penha tornou-se uma das principais defensoras dos direitos das mulheres no Brasil e deu nome a uma lei. Ela destaca a importância dessa lei na proteção às mulheres.
6: Ao longo destas duas décadas, milhões de mulheres romperam o silêncio, encontraram proteção, tiveram acesso à justiça, salvaram suas vidas. É como eu costumo dizer, a Lei Maria da Penha veio para resgatar a dignidade da mulher brasileira.
3: Já a advogada e doutora em Direito Público, Daniela Portugal, comenta que a lei, criada em 2006, mudou a forma de tratar a violência doméstica no país.
7: Durante muito tempo, acreditamos que a violência contra a mulher seria somente a violência física. E a gente passa a ter uma consciência maior para outras formas de violência que são expressamente referidas na lei, como é o caso da violência patrimonial, da violência sexual, a violência moral. emocional, a violência psicológica.
3: A Lei Maria da Penha vale para casos ocorridos na unidade doméstica, no âmbito familiar e em qualquer relação íntima de afeto, mesmo sem convivência. Além dos mecanismos para responsabilizar os criminosos, a lei criou medidas protetivas para as mulheres, como o afastamento do agressor do lar e a proibição de aproximação da vítima. O atendimento às mulheres em situação de violência também foi ampliado. A lei determina ainda que União, estados e municípios atuem de forma integrada para prevenir violências por meio de campanhas e atendimento policial especializado. A vítima tem direito ao atendimento prioritário no SUS, na segurança pública e assistência jurídica. Leila Linhares é coordenadora da ONG Sépia, organização voltada para o fortalecimento da cidadania de grupos como as mulheres. Ela destaca o legado da Lei Maria da Penha.
8: Então é uma grande vitória esse legado de tirar da cultura a ideia de que violência contra as mulheres é um assunto privado e que o Estado não deve se intrometer.
3: Se você é vítima de violência doméstica ou conhece alguém nessa situação, procure uma delegacia de defesa da mulher ou qualquer delegacia. Busque também as orientações do Ligue 180 de atendimento à mulher. Em situações de emergência, a indicação é ligar para a polícia no número 190. Reportagem Márcia Fernandes.
0: A partir da Lei Maria da Penha, além da prisão e condenação de agressores, foram desenvolvidas políticas públicas para a proteção da integridade física, psicológica e patrimonial das mulheres.
2: Nós conversamos com a Secretária Nacional de Enfrentamento à Violência contra Mulheres, Estela Bezerra, sobre os avanços da lei e os desafios que ainda restam. Acompanhe. Secretária, muito bem-vinda à Voz do Brasil. Um prazer ter a senhora conosco novamente. 20 anos da Lei Maria da Penha, né? Queria que a senhora começasse destacando, então, pra gente quais foram as principais mudanças e os avanços promovidos pela lei.
9: Mariana, a alegria minha de estar aqui novamente. A Lei Maria da Penha, que completa 20 anos, é uma lei que tira o Brasil da omissão à violência contra as mulheres, né? E que muda uma percepção cultural muito forte e que era danosa para metade da nossa população, que são as mulheres. Antes da Lei Maria da Penha, a cultura era quem, em briga de marido e mulher, ninguém mete a colher. E essa não intromissão do Estado fazia com que mulheres fossem executadas e ainda em muitas situações, como no crime do Dock Street, né? Ter um argumento da mulher honesta e da morte em defesa da honra, do assassinato em defesa da honra. Então, esse tipo de modelo de civilidade, ele não era sustentável. O Estado brasileiro, ele é denunciado, né, na Comissão Interamericana de Direitos Humanos por conta do crime, da tentativa de crime de homicídio contra Maria da Penha, ali em Fortaleza, uma bioquímica, 3 tentativas, e o Tribunal de Justiça local se omite de fazer uma sentença justa. E aí o Estado brasileiro é condenado e nesses 20 anos a gente vem avançando muito, mas encontrando novos desafios, que são as novas formas de expressão de violência contra as mulheres.
2: Ou seja, antes da lei, essa ideia de que em briga de marido e mulher ninguém mete a colher, ela ia até o judiciário mesmo, né? Ou seja, o próprio poder judiciário, o próprio Estado brasileiro encarava a violência doméstica como uma coisa da esfera privada do casamento, né?
9: Não reprovava o agressor e ainda justificava, porque ele estava defendendo a própria honra, julgando a mulher, penalizando a mulher. Quem assiste ainda tem pelo YouTube os argumentos

0: Conferência Nacional das Mulheres, saíram dois primeiros pedidos daquela conferência. Primeiro, a sanção da Lei Maria da Penha. Segundo, a criação de um programa de enfrentamento à violência contra as mulheres. Isso ali em 2004, 2005, 2006, o governo federal encaminhou a lei para o Congresso, ela foi aprovada. De lá para cá, ela teve muitas ameaças. Em 2012, a PGR encaminhou para o Supremo Tribunal Federal uma AD para poder o Supremo Tribunal Federal dizer que não existia inconstitucionalidade da lei. Recentemente, Maria da Penha, através de uma plataforma de informação, que é o Brasil Paralelo, eles tentaram desqualificar novamente Maria da Penha. Então, durante esses 20 anos, a lei também foi muito atacada, além de aperfeiçoada. Primeiro ativo dessa lei, ela fez com que o sistema de justiça criasse a vara de violência doméstica. Ela fez com que ampliasse as redes de delegacias especializadas das mulheres. Ela fez com que a gente ampliasse os mecanismos de acolhimento e de apoio à mulher. Então, casa-abrigo, centro de referência, Casa da Mulher Brasileira, vem tudo na esteira dessa lei. Qual o nosso maior desafio no momento? A lei saiu de entender que violência da mulher era agressão física e assassinato e passou a abordar violência moral, violência patrimonial, violência psicológica. Recentemente assimilou a violência vicária, né, a ela também, essa é um mecanismo. Ela também fez com que as medidas protetivas de urgência fossem criadas. Não existia medida protetiva que afastava o agressor do ambiente da mulher vítima de violência e, ao mesmo tempo, que fazia com que aquela mulher tivesse um tipo de acompanhamento e monitoramento da segurança pública para que não seja vítima de feminicídio. Então, todos esses mecanismos são inovações da Lei Maria da Penha, que foi considerada na ONU durante muitos anos, ela é a terceira lei com maior aperfeiçoamento. O que ainda não implantamos da lei? Não implantamos devidamente os mecanismos de prevenção. Agora, no ano de 2026, em março desse ano, o Ministério das Mulheres com o Ministério da Educação editou uma portaria para regulamentar a Lei 14.164, que leva à escola o tema do enfrentamento à violência contra as mulheres, e esta portaria encontra-se em processo de implementação no Conselho Nacional de Educação, e agora em outubro, porque é o prazo que as comissões têm, entregará o resultado de como isso será implantado, do ensino fundamental, passando pelo ensino fundamental, médio, até o ensino universitário.
1: Só para a gente explicar aqui para o ouvinte, né, violência vicária, que a secretária mencionou, é quando o agressor usa um familiar, geralmente os filhos, para atingir a mulher, muitas vezes matando, para causar sofrimento, então, à mulher. Agora, secretária, para a gente encerrar e para celebrar a data, o Ministério das Mulheres está promovendo aí o Agosto Lilás, né? O que está sendo, então, promovido esse mês?
0: Olha, tem uma vedação aí por conta do período eleitoral, mas a violência contra a mulher é considerada uma atividade de interesse público. Então, além das várias ações de divulgação do 180, nós estamos realizando conjuntamente com o Conselho Nacional do Ministério Público, o CNJ e os estados brasileiros. Aí vai, hoje mesmo eu viajo para Belo Horizonte, onde junto com a Defensoria e o Ministério Público, o Ministério das Mulheres vai estar realizando um seminário. Nós temos a nossa ministra viajando o Brasil inteiro, mas nossa principal atividade para o Agosto Lilás são formações dirigidas a operadores de segurança pública e operadores de direito, para que a gente fortaleça o acesso à justiça. Então, o Ministério da Justiça, o Ministério das Mulheres, tem estabelecido no Estado como um todo atividades de formação dirigida à Polícia Militar, Polícia Civil, para operacionalizar a Lei Maria da Penha, para atualizar a Lei Maria da Penha, e, ao mesmo tempo, nós estamos apoiando os estados a partir das organizações, as secretarias estaduais das mulheres dos estados, para que essa agenda, ela não só visibilize, mas ela apoie aquilo que a gente chamava de Operação Chamar e passou a ser a Operação Mulher Segura. A Operação Chamar acontecia só em agosto, tem um mutirão de mandatos de fazer efetivar, de efetivar os mandados de

0: busca, apreensão e prisão, que é aquilo que tem resultado numa diminuição do feminicídio. Nós hoje podemos celebrar porque a quantidade de registro de feminicídios ocorridos nesse primeiro semestre, em comparação ao primeiro semestre de 2025, nós conseguimos uma redução de 2,5. É uma redução ainda pequena, ainda tímida, mas isso significa que 19 mulheres deixaram de ser executadas. E a gente tem aí o desafio de avançar nos estados, na região Centro-Oeste, Sul e Sudeste. A região Norte e Nordeste baixaram vertiginosamente os indicadores de feminicídio.
1: Muito bem, nós conversamos com Estela Bezerra, secretária nacional de enfrentamento à violência contra as mulheres. Secretária, muito obrigada pela sua participação na Voz do Brasil mais uma vez.
0: Obrigada a você, Mariana, e obrigada também por tornar esse tema tão necessário e tão presente no cotidiano, na memória, na audição da população brasileira.
2: Oportunidades para mulheres que buscam qualificação.
1: Estão abertas as inscrições para 70 cursos de educação profissional e tecnológica durante o mês de agosto.
2: As capacitações são presenciais e distribuídas em 24 estados e com oferta de 8 mil vagas no total.
1: Os cursos abrangem áreas como administração, gastronomia, logística, saúde, beleza e turismo.
2: A ação prioriza mulheres acima de 16 anos em situação de vulnerabilidade social ou com baixa escolaridade.
1: Todas as informações estão disponíveis em gov.br/mec.
2: Foi registrada a queda de 37% nos alertas de desmatamento na Amazônia desde agosto do ano passado.
1: No Cerrado, o número de alertas recuou 7,8%.
2: Os dados foram divulgados hoje pelo Instituto Nacional de Pesquisas Espaciais.
3: A área sob alerta de desmatamento na Amazônia caiu cerca de 37% entre agosto de 2025 e julho de 2026. Os números divulgados nesta sexta-feira são do DETER, Sistema de Detecção de Desmatamento em Tempo Real, do Instituto Nacional de Pesquisas Espaciais, o INPE, e mostram também uma redução no Cerrado, como apresentou o coordenador do Programa de Monitoramento dos Biomas Brasileiros, Cláudio Almeida.
4: É uma queda de 7,8% com relação ao ano anterior, foram 5.119 quilômetros quadrados. O Cerrado vinha de altas sucessivas e pelo segundo ano seguido dentro do DT, a gente mediu um valor menor, um valor de queda dentro do dado do desmatamento.
3: Por meio de imagens de satélites, os dados do DETER produzem alertas diários para orientar ações de fiscalização e controle do desmatamento. Segundo esse sistema, 5 dos 6 estados amazônicos com as maiores áreas sob alerta registraram redução, com destaque para Mato Grosso, Amazonas e Rondônia. Já no Cerrado, as quedas mais expressivas foram observadas no Piauí e Bahia. Durante a divulgação, a ministra da Ciência, Tecnologia e Inovações, Luciana Santos, falou sobre o trabalho coordenado dos órgãos da União com os estados e municípios.
5: Uma atuação convergente, né, em que aqui a gente dá os dados em tempo real e no mesmo momento entrega aqui ao IBAMA para que faça ação e controle. E sem os prefeitos, sem os estados, né, mobilizados, não era possível também garantir isso.
3: O INPE também disponibilizou nesta sexta-feira os resultados do PRODES, Projeto de Monitoramento do Desmatamento na Amazônia Legal por Satélite, para os biomas Caatinga, Mata Atlântica e Pampa. Esse sistema realiza o levantamento anual das taxas de desmatamento. Os dados referentes ao período de agosto de 2024 a julho de 2025 mostram que na Caatinga houve redução de mais de 34% em relação ao período anterior na área desmatada. Já na Mata Atlântica, a área suprimida passou de 475 quilômetros quadrados para 402 quilômetros quadrados. Houve uma redução de mais de 15%. Também houve queda do desmatamento no Pampa. O bioma localizado no Rio Grande do Sul registrou um recuo de quase 42% em relação ao ciclo anterior. Reportagem Gabriela Noronha.
1: Agosto é mês de atualizar a carteira de vacinação.
2: A estratégia multivacinação conta com cerca de 20 vacinas disponíveis nas unidades de saúde para quem tem menos de 15 anos.
1: Durante todo o mês de agosto, crianças e adolescentes menores de 15 anos de idade poderão atualizar a caderneta de vacinação nas unidades básicas de saúde do país. Para a estratégia multivacinação, os estoques da rede pública serão reforçados, como explica o ministro da Saúde, Alexandre Padilha.
6: São mais de 20 vacinas de vários tipos de doenças, em vacinas novas que nem todos os pais já levaram suas crianças, como por exemplo a pneumovinte. E é importante os pais aproveitarem esse momento para atualizar a caderneta de vacinação das crianças.
1: Entre as doenças prevenidas pela vacinação estão tuberculose, hepatites A e B, difteria, tétano, coqueluche, poliomielite, rotavírus, pneumonias e meningites. Por conta do surgimento de um surto de sarampo em vários países da América, a vacinação contra a doença também está sendo reforçada, como destaca o ministro da Saúde, Alexandre Padilha.
6: Outros países do mundo pararam de vacinar, tiveram explosão de casos de sarampo. Os Estados Unidos estão vivendo o maior surto de sarampo dos últimos 35 anos da história deles. E esses casos vêm para o Brasil de forma importada. E se a gente não tiver com todo mundo vacinado aqui, tem risco de ter casos de sarampo, surtos de sarampo.
1: A mobilização nacional segue até o dia 1º de setembro. No dia 22 de agosto, um sábado, será o dia D de vacinação, com postos de saúde abertos em todo o país. É importante que os responsáveis compareçam à UBS com um documento de identificação da criança ou adolescente e a caderneta de vacinação física ou digital, disponível no aplicativo Meu SUS Digital. Reportagem Luana Karen. O Dia dos Pais já é domingo, ainda dá tempo de comprar um presente, mas fique de olho para o que deveria ser uma alegria não virar dor de cabeça.
2: Na hora de comprar, é bom ficar atento aos seus direitos, como prazos de troca e a qualidade do produto.
1: E nas compras digitais, o cuidado deve ser maior. Confira os prazos, a reputação da empresa e desconfie de ofertas com valores muito abaixo dos preços de mercado.
2: Quem detalha pra gente é Thaís Araújo.
7: A Secretaria Nacional do Consumidor, a Senacom, orienta quem vai comprar presentes a tomar alguns cuidados para evitar problemas. A recomendação é pesquisar preços, conferir as informações do produto, verificar as condições de pagamento, prazo de entrega e política de troca antes de fechar a compra. Nas compras online, o consumidor deve conferir se o site é oficial, verificar a reputação da empresa e desconfiar de ofertas com valores muito abaixo dos praticados no mercado. Também é importante evitar clicar em links recebidos por mensagens ou redes sociais sem confirmar a origem. O Código de Defesa do Consumidor garante o direito de arrependimento para compras feitas fora de lojas físicas, como pela internet, telefone ou catálogo. Nesses casos, o cliente pode desistir da compra em até 7 dias após o recebimento do produto ou assinatura do contrato, com direito à devolução dos valores pagos. Já nas lojas físicas, a troca por motivo de tamanho, cor ou preferência depende da política de cada estabelecimento. Entre as principais dicas estão pesquisar preços, conferir as condições da oferta, observar o prazo de entrega e ter atenção redobrada nas compras online. Em caso de problemas, o consumidor pode procurar os PROCONs ou registrar uma reclamação na plataforma consumidor.gov.br. Thaís Araújo para a Voz do Brasil.
1: Os efeitos do ciclone extratropical diminuem ao longo dos próximos dias, segundo o INMET, o Instituto Nacional de Meteorologia.
2: Mas, segundo o Instituto, a circulação associada ao sistema favorece a entrada de uma massa de ar frio sobre o sul do Brasil.
1: E a partir de segunda-feira, o ar frio alcança também São Paulo e Rio de Janeiro, porém com menor intensidade.
2: A Defesa Civil Nacional oferece um serviço gratuito para envio de alertas sobre situações de emergência diretamente ao celular.
1: Para receber, moradores podem enviar um SMS com o CEP para 40199 ou mandar um WhatsApp para 61-2034-4611.
2: No caso do Defesa Civil Alerta, basta acompanhar os avisos que aparecem na tela do celular. O sistema utiliza a rede de telefonia para enviar mensagens de texto e avisos sonoros para celulares em áreas de risco elevado.

0: do Congresso Nacional. Uma boa noite, um bom fim de semana.
1: A gente volta segunda-feira. Boa noite.
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4: 20 anos da Lei Maria da Penha. Decisões do STF ampliam a proteção às mulheres.
5: TSE faz ação com urna eletrônica na capital federal.
4: Para o STJ, juiz pode definir percentual do salário mínimo como valor da pensão, se alimentante ficar desempregado.
5: Boa noite, eu sou Marcela Luiz.
4: E eu sou Walter Lima.
5: Sancionada em 7 de agosto de 2006, a Lei Maria da Penha segue como um dos principais instrumentos de enfrentamento da violência de gênero.
4: Ao longo de 20 anos, decisões do Supremo Tribunal Federal ampliaram a efetividade da norma. Marta Ferreira.
6: Para marcar os 20 anos da norma, o Supremo Tribunal Federal inaugurou o painel Sete Marias, do renomado artista plástico Antônio Veronese. Carmen Lúcia, única mulher da corte, e que também completou 20 anos como ministra do STF em 2026, explica que a obra de arte passa a integrar o acervo permanente do tribunal como um manifesto contra o feminicídio e a violência de gênero.
7: Este painel é exatamente a demonstração da violência que se vem praticando, a denúncia de um feminicídio que não para, embora eu já tenha conclamado mais de uma vez, parem de nos matar porque nós resolvemos que nós não vamos morrer.
6: Em fevereiro de 2012, o Supremo consolidou a constitucionalidade da norma. Em 2025, a Suprema Corte ampliou o alcance da proteção da Lei Maria da Penha às relações de casais homoafetivos do sexo masculino e aquelas que envolvam travestis e mulheres transexuais.
5: Quem passou pela rodoviária do Plano Piloto em Brasília nesta sexta-feira teve a oportunidade de conhecer melhor a urna eletrônica.
4: Os eleitores puderam tirar dúvidas e treinar para as eleições de outubro. Fábio Ruas.
8: Durante a ação, as pessoas simularam voto, aprenderam qual a ordem de votação para os cargos da eleição deste ano e ainda conheceram os recursos de acessibilidade da urna. A iniciativa faz parte da primeira semana nacional do Sistema Eletrônico de Votação e busca aproximar a justiça eleitoral da população.
5: O Superior Tribunal Militar declarou indigno para o oficialato um segundo tenente aposentado do Exército que transmitiu HIV intencionalmente para duas ex-companheiras. O militar já havia sido condenado pela Justiça Comum do Estado do Maranhão por lesão corporal gravíssima e ameaça.
4: Com isso, o STM determinou a perda do posto e da patente nos termos da Constituição e do Estatuto dos Militares.
5: Mato Grosso do Sul foi condenado por submeter trabalhadores, inclusive adolescentes, a condições análogas à escravidão.
4: A decisão é da segunda turma do TST, Samanta Flor.
9: A fiscalização encontrou trabalhadores, inclusive adolescentes, sem registro, alojados perto de agrotóxicos, consumindo água sem tratamento e transportados de forma insegura numa fazenda em Porto Murtinho, Mato Grosso do Sul. O Tribunal Regional não reconheceu o trabalho análogo à escravidão, mas a segunda turma do TST entendeu que a gravidade das violações atingiu não só os trabalhadores, mas toda a coletividade e condenou o fazendeiro a pagar R$100 mil por danos morais coletivos.
5: Juiz, ao determinar a pensão alimentícia, também pode fixar previamente um percentual do salário mínimo para ser adotado como valor da pensão no caso de perda do emprego do responsável pelo pagamento.
4: Esse posicionamento é do STJ. Fátima Uchoa.
10: A terceira turma do STJ reformou o acórdão do Tribunal de Justiça de Santa Catarina e restabeleceu a sentença que havia definido a pensão em 54% do salário mínimo para o caso de desemprego ou trabalho informal do alimentante. Segundo a relatora ministra Nancy Andrighi, a fixação de obrigação alimentar alternativa, prevendo-se antecipadamente a hipótese de desemprego do alimentante, justifica-se pela necessidade de garantir efetividade à prestação jurisdicional e proteção integral, especialmente se houver interesses de crianças e adolescentes. Além disso, evita que o beneficiário da pensão e o responsável pelo pagamento enfrentem novo processo judicial.
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5: Uma boa noite.
4: E um bom fim de semana.
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12: Eu sou Paula Groba.
13: E eu sou Ricardo Nakaoka.
12: E estes são os destaques de hoje do Jornal do Senado, que começa agora.
13: O plenário pode votar regras para indenização por dano moral.
12: Novo modelo de busca por desaparecidos avança no Senado.
13: Senadora destaca 20 anos da Lei Maria da Penha e pede mais proteção às mulheres.
12: Boa noite.
13: Boa noite.
12: Vítimas de crimes podem ter acesso mais rápido à indenização pelos danos sofridos.
13: Um projeto que está na pauta do plenário estabelece critérios mais claros para definir o valor mínimo da reparação e busca agilizar a justiça. Repórter Bruno Lourenço.
14: O plenário do Senado está pronto para votar a proposta que tenta estabelecer regras claras e objetivas na fixação de valores mínimos de indenização em favor das vítimas de crimes. A relatora, senadora Zenaide Maia, do PSD do Rio Grande do Norte, considera que o projeto traz duas inovações. Concede à própria vítima o direito de formular o pedido de indenização na ação penal, reduzindo a dependência da atuação do Ministério Público, e autoriza a fixação automática de indenização por danos morais quando o crime afetar direitos da personalidade, como a vida, a integridade física, a liberdade e a honra. Zenaide acredita que as mulheres terão agora uma ferramenta imediata em processos sobre violência doméstica.
15: A lei passará a reconhecer a irrazoabilidade da exigência de que as vítimas se submetam à nova instrução probatória com o objetivo de demonstrar os danos morais decorrentes das violências sofridas. O dano moral é uma decorrência natural em crimes dessa natureza, não sendo necessárias provas para além daquelas que serviram para a condenação do agressor.
14: Como já veio da Câmara dos Deputados, se aprovado pelos senadores, o projeto de lei segue para sanção presidencial.
12: E foi sancionada a lei que estende até 2030 o prazo para que hospitais filantrópicos e santas casas de misericórdia renegociem suas dívidas com o dinheiro do FGTS.
13: O senador Nelsinho Trade, do PSD de Mato Grosso do Sul, foi o relator da proposta e destacou o papel estratégico dessas instituições que prestam serviço ao SUS no interior do país. Repórter Raíssa Abreu.
16: Hospitais filantrópicos e santas casas de misericórdia ganharam um alívio para o acerto de suas contas. O presidente Lula acaba de sancionar a lei que estende até 2030 o prazo para que essas instituições tenham acesso ao dinheiro do FGTS para fazer empréstimo. A norma, que tem origem num projeto apresentado pelo líder do governo na Câmara, deputado Paulo Pimenta, do PT do Rio Grande do Sul, foi aprovada pelo Senado no dia 15 de julho. O senador Nelsinho Trade, do PSD de Mato Grosso do Sul, que é médico, foi o relator. Ele destacou o papel estratégico desempenhado pelas santas casas e hospitais filantrópicos, especialmente no interior do país.
17: Todo recurso que for destinado aos hospitais filantrópicos e às santas casas, ainda assim é pouco. Tamanho o trabalho desprendido que essas instituições fazem para a sociedade brasileira. Lá no meu estado, a Santa Casa é a quarta maior do Brasil. Trabalhei 17 anos lá e eu posso ver dia após dia a dificuldade daquele hospital e manter o bom atendimento.
16: O senador informou que a linha de crédito usada entre 2019 e 2022 destinou cerca de 3 bilhões de reais a aproximadamente 140 entidades filantrópicas para renegociação de dívidas e reestruturação financeira. O dinheiro do FGTS é de natureza privada, ou seja, é diferente de dinheiro público.
12: A Polícia Federal concluiu a investigação que apurou responsabilidades na queda do avião da Voepes em agosto de 2024. Foram indiciadas 16 pessoas, entre funcionários e ex-funcionários da empresa.
13: No Senado, a Comissão de Infraestrutura já questionou representantes da ANAC sobre a fiscalização da companhia aérea antes e após o acidente. Repórter Alexandre Campos.
18: No Senado, a Comissão de Infraestrutura chegou a ouvir representantes da ANAC para esclarecer a suspensão, pela agência, dos voos da companhia aérea em março de 2025. Na ocasião, o órgão alegou que a Voepas não estaria cumprindo condições de manutenção e redução de atividades impostas após o acidente. O senador Sérgio Moro, do PL do Paraná, questionou se o cenário de omissão nas manutenções envolvendo o acidente era algo recorrente na companhia aérea, antes mesmo da queda do avião.
19: Esses elementos de degradação já não estavam anteriores dessa precariedade, e porque a ANAC e a fiscalização da ANAC não detectou esses fatores anteriormente a esse acontecimento.
18: Bruno Diniz Delbel, representante da ANAC, afirmou que o cenário que motivou a suspensão das atividades da companhia surgiu somente em fevereiro de 2025, 7 meses após a queda do avião.
20: O principal ponto, né, após o acidente que levou a gente a detectar essa degradação no sistema foi que a empresa não mais estava sendo capaz de demonstrar a execução desses planos de ação corretiva, identificação dos problemas.
18: Se o Ministério Público Federal denunciar à Justiça os indiciados pela Polícia Federal, eles responderão pelos crimes de atentado contra a segurança do transporte aéreo e falsidade ideológica.
12: Quando uma pessoa desaparece, cada hora pode ser decisiva. Um projeto pronto para votação na Comissão de Constituição e Justiça do Senado cria 3 categorias de desaparecimento e define procedimentos específicos para cada situação.
13: A proposta visa tornar as buscas mais eficientes e aumentar as chances de localização das pessoas. Repórter Marcela Diniz.
21: De acordo com o projeto em análise no Senado, os desaparecimentos passariam a ser classificados em 3 categorias. A voluntária, quando uma pessoa maior de idade decide ir embora, a involuntária, quando alguém desaparece em episódios de acidente, desastre ou crise de saúde mental, ou ainda quando uma criança ou adolescente se perde de seus pais ou responsáveis, e a categoria de desaparecimento forçado, quando uma pessoa é sequestrada ou some em outras circunstâncias que também envolvam condutas ilícitas. A proposta, que já recebeu o aval da Comissão de Direitos Humanos, determina que o poder público define estratégias diferentes de abordagem para cada categoria de desaparecimento. Para a relatora do projeto na CDH, senadora Damaris Alves, do Republicanos do Distrito Federal, as mudanças podem ajudar o Estado a atuar de forma mais eficaz. Ela ressalta que em 2025, o Brasil registrou um recorde de desaparecimentos. Foram 84.760 casos.
22: Uma alarmante média de 232 ocorrências por dia. Esses indicadores evidenciam a necessidade de contínuas atualizações no ordenamento legal para fazer frente ao problema.
21: O projeto está pronto para a votação na Comissão de Constituição e Justiça, com relatório favorável da senadora Mara Gabrilli, do PSD de São Paulo.
12: E o dia 7 de agosto de 2006 marcou a luta contra a violência doméstica e familiar contra a mulher. Nesta data foi sancionada a Lei Maria da Penha, que completa 20 anos. A legislação criou medidas como a prisão em flagrante do agressor, as medidas protetivas de urgência e o reconhecimento da violência vicária, quando filhos ou familiares são usados para atingir a mulher.
13: A senadora Jussara Lima, do PSD do Piauí, destacou a importância da lei e defendeu o fortalecimento das políticas de proteção às mulheres e o aprimoramento da legislação.
23: Celebrar os 20 anos da Lei Maria da Penha é reconhecer uma das maiores conquistas na proteção das mulheres brasileiras. A lei fortaleceu o combate à violência doméstica, garantiu uma proteção às vítimas e reforçou a responsabilização dos agressores.
13: Edição de Paula Gromba e trabalhos técnicos de João Lira. O Jornal do Senado fica por aqui. Acompanhe agora as notícias do Tribunal de Contas da União e da Câmara dos Deputados. Boa noite.
12: Boa noite e um bom fim de semana.
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0: O Tribunal de Contas da União avaliou a implementação do Compromisso Nacional Criança Alfabetizada. A fiscalização analisou como o programa vem sendo executado. O percentual de crianças alfabetizadas na idade certa passou de 44% em 2023 para 66% em 2025. Apesar dos avanços, 15 estados ficaram abaixo da média nacional e 5 não atingiram as metas do programa. A auditoria também apontou problemas como falta de diretrizes para a alfabetização inclusiva, dificuldades no apoio aos municípios e falhas no acompanhamento dos resultados. O tribunal fez recomendações ao Ministério da Educação para fortalecer o programa e melhorar os resultados da alfabetização no país. Saiba mais em tcu.gov.br.
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2: Proposta cria mais exigências para a fabricação e uso de fogos de artifício.
7: Câmara obriga uso de hora-aula no cálculo da jornada de professores.
2: Avança projeto que prevê medidas para acelerar os processos de adoção.
24: Boa noite. Comissão Permanente da Câmara aprovou proposta que prevê medidas para acelerar a adoção e incentivar o convívio entre crianças e idosos. A reportagem é de Maria Neves.
25: A Comissão de Defesa dos Direitos da Pessoa Idosa aprovou o projeto do deputado Amon Mandel, do Republicanos do Amazonas, que institui medidas para acelerar os processos de adoção. A proposta também cria o programa Cuidar e Conviver, que prevê formas de integrar crianças ou adolescentes e idosos que vivem em instituições e não têm convivência direta com a família. Como forma de acelerar as adoções, o texto cria o Protocolo Nacional de Adoção Ágil. Dentre as regras previstas estão prazos máximos para cada etapa do processo de adoção, como determina o Estatuto da Criança e do Adolescente. A Justiça também deverá dar prioridade a processos que envolvam crianças de até 6 anos, grupos de irmãos e crianças com deficiência. Quanto ao programa Cuidar e Conviver, o projeto estabelece que ele será implantado de forma voluntária pelas instituições. Quando criada, a iniciativa deverá adotar ações como acompanhamento da interação entre crianças e adolescentes e idosos por profissionais capacitados e oferecer atividades educativas, culturais e recreativas aos envolvidos. Na opinião do relator do projeto na comissão, deputado Luiz Couto, do PT da Paraíba, integrar crianças, adolescentes e idosos que vivem em instituições de acolhimento pode trazer benefícios emocionais e sociais para os dois grupos.
26: Os dois grupos têm em comum a vivência de não contarem com a convivência familiar de forma provisória ou definitiva. Dessa forma, pretendo haver benefícios para ambos no intercâmbio de experiências e no apoio emocional mútuo.
25: O projeto determina ainda que os processos de adoção terão de tramitar inteiramente por meios eletrônicos, prever perícias integradas e audiências concentradas. Ministério Público, Defensoria Pública, Judiciário, Conselhos Tutelares e equipes técnicas terão de instituir formas de interação permanente nos casos de adoção. A proposta ainda inclui o acolhimento familiar como política permanente na Lei Orgânica da Assistência Social e no Estatuto da Criança e do Adolescente. O texto prevê apoio financeiro, suporte psicológico, acompanhamento por equipes multiprofissionais e capacitação obrigatória para as famílias acolhedoras. De acordo com a Momandel, o apoio financeiro busca evitar que a manutenção da criança ou do adolescente dependa apenas da renda da família acolhedora. O projeto também reforça que o acolhimento familiar não se confunde com a adoção. O projeto, que busca acelerar os processos de adoção e promover a integração entre crianças, adolescentes e idosos que vivem em instituições, ainda será analisado por 3 comissões da Câmara. Se aprovado em todas, poderá seguir para análise do Senado. Da Rádio Câmara de Brasília, Maria Neves.
4: Segurança Pública.
5: Rodrigo de Castro, do União de Minas Gerais, defende a proposta de emenda à Constituição que reduz a maioridade penal de 18 para 16 anos. Na visão do deputado, a medida é uma resposta ao aumento da violência e contribui para fortalecer a segurança pública.
6: Rodrigo de Castro afirma que adolescentes de 16 anos já têm discernimento sobre seus atos e que a legislação atual favorece o aliciamento de menores por organizações criminosas. A matéria já foi aprovada na Comissão de Constituição e Justiça e segue agora para análise de uma comissão especial.
8: Uma das distorções que nós assistimos hoje é que jovens com 16 anos de idade, que podem votar para presidente da República, que têm pleno discernimento das suas ações, são beneficiados pela questão da maioridade penal e não podem pagar, às vezes, por um homicídio, por um crime de tráfico de drogas. Através da aprovação dessa PEC, da diminuição da maioridade penal, nós estamos dando uma resposta a esses bandidos, nós estamos dando uma resposta à sociedade que ninguém está acima da lei.
4: Meio Ambiente.
5: Bruno Ganem, do Podemos de São Paulo, acredita que o descontrole populacional de animais está diretamente ligado aos casos de abandono, maus tratos e violência. Para ele, a castração é a principal ferramenta para enfrentar o problema.
9: A castração, ela é fundamental para quem defende a causa animal, mas muita gente que não é da causa não sabe que o impacto ele vai além. Se a gente não tem um programa de castração nacional muito intenso, muito compatível com o volume necessário, a gente acaba tendo essa situação, né? E ao mesmo tempo tem uma outra vertente importante do trabalho da castração, que é a qualidade de vida do animal. É comprovado que o animal castrado ele tem uma longevidade maior, inclusive.
6: De acordo com Bruno Ganem, o controle populacional dos animais contribui para a saúde pública porque facilita o atendimento sanitário e veterinário. Segundo o deputado, a castração é um ganho simultâneo para os animais e para a sociedade.
4: Educação.
5: Os deputados aprovaram um projeto que obriga o uso de hora-aula no cálculo da jornada dos professores. Saiba mais sobre o assunto na reportagem de Paula Bittar.
10: A Comissão de Constituição e Justiça da Câmara aprovou uma proposta que estipula a hora-aula como medida para calcular o tempo de professores e outros profissionais do Magistério da Educação Básica destinado às atividades diretamente com estudantes. Pela proposta, a hora-aula será usada como referência, mesmo se a duração for menor que 60 minutos. Relatora na comissão, a deputada Lídice da Mata, do PSB da Bahia, disse que o objetivo é aliviar um pouco os professores.
11: É um projeto muito importante que garante aos professores a inclusão do planejamento de atividades extras classe na sua carga horária normal. Portanto, faz com que não haja uma sobrecarga de trabalho para os professores.
10: O autor do projeto, o deputado Tarcísio Mota, do PSOL do Rio de Janeiro, acrescentou que a ideia é cobrir uma lacuna jurídica da Lei do Piso Salarial do Magistério Público da Educação Básica, que estabelece que 2/3 da carga horária do professor devem ser dedicados a atividades diretas com o educando e 1/3 para atividades sem interação com o educando, como preparar aulas e corrigir provas, mas sem definir como esse tempo será contabilizado. Segundo Mota, alguns governos começaram a usar a diferença de 10 minutos na hora-aula dos professores para contabilizar como tempo de planejamento.
27: Cada professor foi obrigado a pegar
14: mais turmas, sem um centavo no salário a mais. Professores já massacrados, adoecidos nas salas de aula, foram obrigados a pegar mais turmas de uma hora para outra, porque contavam a chamada minutagem para o tempo de planejamento. Uma covardia, uma crueldade.
10: A proposta que estipula hora-aula como medida para calcular o tempo de profissionais da educação básica destinado às atividades diretamente com estudantes já pode seguir para análise do Senado, a menos que haja recurso para votação antes pelo plenário da Câmara. Da Rádio Câmara, de Brasília, Paula Bittar.
24: Rafael Brito, do MDB de Alagoas, defende o cumprimento do piso salarial do magistério para todos os professores, incluindo os temporários. Ele alerta que quase metade dos estados e a maioria dos municípios brasileiros ainda não pagam o piso para a categoria.
15: Valorizar o professor é uma das políticas públicas que mais impactam a qualidade da educação. Um professor valorizado, com remuneração digna e segurança para exercer sua função, ele com certeza absoluta tem melhores condições de ensinar, de se dedicar aos alunos e de permanecer na carreira por muito tempo. Então a gente defende, né, o cumprimento do piso.
16: Rafael Brito orienta os profissionais que ainda não recebem o piso salarial a procurarem seus sindicatos ou o Ministério Público. O deputado reitera que o cumprimento da lei não é um favor à categoria, mas um direito conquistado.
4: Previdência.
24: Maria do Rosário, do PT do Rio Grande do Sul, é autora do projeto que institui pensão especial para crianças e adolescentes que perderam a mãe em decorrência de feminicídio. Ela afirma que a medida garante apoio financeiro para que os órfãos permaneçam com seus familiares em vez de serem encaminhados a abrigos.
17: Essa lei é importante porque as crianças, os órfãos de mães que foram assassinadas, em geral, o pai dessas crianças ou o padrasto é que cometeu esse crime. E a criança perdeu a mãe, perdeu o pai, perdeu o padrasto. Quando a mãe não deixa nenhuma pensão porque, enfim, já vivia uma condição de hipossuficiência, de pobreza, eu sempre fiquei me perguntando e ouvindo as avós que ficam com essas crianças, eu me dei conta que a orfandade significa uma grande responsabilidade para o Estado brasileiro.
16: Maria do Rosário lembra que o feminicídio deixa impactos permanentes na vida dos filhos das vítimas e defende o fortalecimento de políticas públicas de prevenção à violência contra a mulher. Ela também pede que o Estado atue para evitar novos casos e assegurar proteção às crianças afetadas.
4: Votação.
24: O plenário da Câmara pode votar projeto que cria mais exigências para a fabricação, comercialização e uso de fogos de artifício. O repórter Antônio Vital traz mais informações sobre a proposta.
18: Ganhou o regime de urgência e está pronto para ser votado no plenário da Câmara. Projeto que regulamenta a fabricação, a importação, o armazenamento, o transporte, a comercialização e o uso de fogos de artifício. O projeto, já aprovado pelo Senado, prevê punições para quem descumprir as determinações. A queima não autorizada de fogos de artifício, por exemplo, poderá acarretar pena de detenção de 6 meses a 2 anos ou multa. A proposta já foi aprovada por 2 comissões da Câmara, com alterações em relação ao projeto original. Nas comissões de Segurança Pública e de Meio Ambiente, o texto final prevê apenas o uso profissional para os fogos que possam causar lesão grave e morte ou danos ao patrimônio e ao meio ambiente. Determina ainda que as fábricas só poderão ser instaladas na zona rural. Na Comissão de Constituição e Justiça, o relator deputado Lafayette de Andrada, do PL de Minas Gerais, incluiu limites para o barulho provocado pelas explosões. O limite máximo será de 120 decibéis nos lugares onde os eventos são autorizados. Nas áreas residenciais, o limite foi fixado em 110 decibéis. E em locais considerados sensíveis nas cidades, de 85 decibéis. O parecer, porém, não chegou a ser votado e o relator, Lafayette de Andrada, defendeu a aprovação do regime de urgência para o projeto.
19: Esse é um projeto importante que, na verdade, procura dar toda uma roupagem e uma legislação para a questão de fogos de artifício. Não só para a questão dos decibéis, dos barulhos, considerando os animais, considerando os autistas, considerando os locais, mas também toda a estrutura de comercialização, de harmonizamento, ou seja, de segurança. É um projeto muito amplo, merece ser debatido e, portanto, peço aos senhores deputados o voto favorável à sua urgência.
18: O regime de urgência foi criticado por deputados do Missão e do Novo. A deputada Adriana Ventura, do Novo de São Paulo, disse que há pontos positivos na proposta, mas criticou a criação de novas exigências para fabricantes e comerciantes de fogos.
3: A nossa grande questão, e essa é a razão pela qual a gente vai orientar contrário, é que amplia muito a intervenção estatal sobre uma atividade econômica que já está regulada por diversos órgãos públicos. Cria um monte de exigências de licenciamento, certificação, rotulagem, armazenamento, fiscalização. Então a gente tem uma preocupação, a gente quer debater esse projeto, a gente se coloca à disposição para melhorar o projeto, para poder votar favoravelmente o mérito, se for o caso, mas é não.
18: Com o regime de urgência, o projeto que regulamenta a fabricação, o transporte, a comercialização e o uso de fogos de artifício pode ser votado diretamente no plenário, sem passar pela análise das comissões permanentes da Câmara. Da Rádio Câmara, de Brasília, Antônio Vital.
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13: Transportes.
20: Projeto aprovado pela Câmara reconhece a BR-319 como infraestrutura crítica para a segurança nacional. Capitão Alberto Neto, do PL do Amazonas, defende a proposta argumentando que a medida é essencial para integrar o seu estado e Roraima ao restante do país.
21: Segundo o capitão Alberto Neto, o projeto prioriza investimentos na rodovia e simplifica o processo de licenciamento ambiental. O deputado argumenta que a BR-319 vai facilitar o escoamento da produção, ampliar o acesso a serviços públicos e fortalecer a presença do Estado na região.
22: Então nós vamos destravar os licenciamentos ambientais, nós vamos trazer orçamento, mostrar a importância estratégica da BR-319 para o país. É um sonho de todo amazonense. E que nós queremos pertencer verdadeiramente a esse país. Nós não queremos ficar isolado. Isso afeta diretamente a nossa economia. No momento de estiagem, por exemplo, onde os nossos rios têm dificuldade para a navegação, é uma saída para o escoamento da nossa produção.
13: Consumidor.
20: A comissão aprova a proposta que busca resguardar direitos dos consumidores em relação ao uso de inteligência artificial. A repórter Silvia Munhato explica como isso pode ser feito.
23: A Comissão de Ciência, Tecnologia e Inovação da Câmara dos Deputados aprovou o projeto que estabelece diretrizes para proteger os direitos dos consumidores no uso de produtos e serviços que empreguem inteligência artificial, com foco em transparência, equidade e privacidade. As empresas ficam obrigadas a informar de forma clara e destacada quando o consumidor estiver interagindo com sistemas, respostas ou conteúdos gerados por IA. Também devem explicar de maneira acessível a função do algoritmo e seus impactos sobre a experiência do usuário. Em caso de decisão automatizada, como recusa de crédito, o consumidor terá direito de solicitar informações sobre os critérios utilizados. Além disso, poderá recorrer da decisão e pedir revisão humana. O projeto assegura ainda o direito do consumidor de pedir a exclusão de seus dados de bancos usados para treinar ou operar sistemas de IA. O texto ainda proíbe o uso de sistemas de IA que resultem em discriminação algorítmica, ou seja, tratamento desigual baseado em raça, sexo, idade, deficiência ou qualquer outro fator protegido por lei. É o que explica o relator, deputado Davi Soares, do Podemos de São Paulo.
27: É importante deixar claro que a IA, ela não nasce preconceituosa. Ela aprende a partir de informações que recebe. Se esses dados contiverem vieses ou discriminações, as respostas também poderão ser injustas ou discriminatórias. Por isso que o projeto estabelece a proibição da discriminação algorítmica e determina que as empresas adotem medidas para identificar e reduzir esses vieses.
23: O descumprimento das regras sujeitará as empresas à advertência com prazo para correção, multa de 1 a 5% do faturamento e suspensão temporária do uso de sistemas de IA. O texto também autoriza o uso de IA certificada pelo Executivo para revalidar receitas médicas de medicamentos de uso contínuo, conforme regulamentação a ser definida. A proposta, que busca proteger os consumidores em relação ao uso da inteligência artificial, será analisada pelas Comissões de Defesa do Consumidor e de Constituição e Justiça. Da Rádio Câmara de Brasília, Silvia Minhato.
0: Trabalho.
24: Glauber Braga, do PSOL do Rio de Janeiro, defende a proposta que reduz a jornada de trabalho e acaba com a escala 6x1 sem redução salarial. De acordo com o deputado, a medida garante mais dignidade e tempo de descanso para os trabalhadores.
1: O trabalhador brasileiro tem o direito de ter mais um dia à sua disposição para ter vida além do trabalho, para cuidar da sua saúde mental, para ter mais tempo com a sua família, para ampliar a sua formação sobre os mais variados temas, para fazer aquilo que ele queira fazer. Eles vão ficar mais dispostos, com uma maior capacidade de trabalhar, já que eles não estão sendo explorados à exaustão, como é o regramento que a gente tem nos dias de hoje.
2: Glauber Braga argumenta que experiências internacionais já demonstram que a produtividade das empresas não diminui com a redução da jornada. Ele cita ainda que pesquisas de opinião mostram que a grande maioria...
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9: 8 horas.

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2: 8 e 14.

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0: 8h38.
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